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0: 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E a hora certa,
1: 12:30.
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1: 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E a hora certa.
2: 12:57.

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0: 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E a hora certa, 2:57.
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0: O pai Vardomiro, eu preciso muito falar com o senhor.
1: Sim, Zif. O que se vós mecês e quer, Zif? Nego velho resolve seu problema, Zif.
0: O pai Vardomiro, é que eu gosto muito da Ritinha, filha do nosso patrão, mas ela não gosta de mim. Vejo o que o senhor pode fazer pra mim, acho que só o senhor mesmo pode me ajudar.
1: Saravá, Zif, saravá. Tudo se vai se dar certo, Zif. Pode se levar esse bolo pra ela, Zif. Nego velho fez nos caprichos, Zif. E ela comendo esse bolo, Zif, ela vai ficar zigamadinha pros você. 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
1: Vamos. Que coral bonito essa aí, quer ver?

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1: 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E a hora certa, 5:01.

0: tudo certinho por aí? Aqui é o Fernando Riquetti, dando partida para mais um Brasil Caminhoneiro. Escuta só, quando tudo tá correndo bem na viagem, muita gente nem percebe a presença da Polícia Rodoviária Federal. Mas basta surgir um acidente, uma pane ou uma situação de risco para entender a importância de quem está de plantão dia e noite cuidando das rodovias do país. Por que que eu tô falando isso? Porque hoje, gente, dia 23 de julho é dia do Policial Rodoviário Federal. Ele é comemorado no dia 23 de julho porque nessa data, no ano de 1935, foi criado o primeiro quadro de profissionais da então Polícia de Estradas. Eram os chamados inspetores de tráfego, considerados os precursores da Polícia Rodoviária Federal atualmente. E o nosso programa de hoje também é cultura, claro que é! Então sim, bora nós pra estrada! Tá começando mais um Brasil Caminhoneiro! Gente, o assunto agora está preocupando o Brasil todo. É a falta de motoristas capacitados. E a turma não está querendo seguir viagem. Por outro lado, a turma que já passou dos 55 anos está pendurando as chuteiras. Por isso, preparamos uma matéria especial. Aperta o play!
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0: Eu estive numa grande transportadora e conversei com o Leonardo sobre esse assunto.
2: Eu acho que essa falta de motorista, na verdade, não chegou, ela sempre existiu. Desde que eu me conheço por gente, eu ouço meu pai dizer que falta motorista, e desde que meu pai se conhece por gente, ele diz que ouvia o pai dele dizer que faltava motorista. Falta motorista capacitado, falta o motorista que tu

0: precisa para tua empresa. Esse talvez falta mesmo, mas daí o que que tu tem que fazer? Tu tem que olhar para dentro da tua casa e ver o que que eu preciso fazer para conseguir captar esse cara no mercado. Eu acho que é isso que falta, é as empresas fazerem a lição de casa delas para daí atrair esses talentos, digamos assim, e botar os caminhões a trabalhar. O motorista hoje, na verdade desde sempre, ele não quer só remuneração, ele não quer só dinheiro. Dinheiro também, logicamente, é muito importante, todo mundo trabalha para ganhar dinheiro. Mas ele quer um reconhecimento do serviço dele, ele quer ser bem tratado pela empresa, ele quer, se o caminhão der um problema no rastreamento, ele quer um suporte do rastreamento. Então, veja assim, é tudo isso que engloba aí tu dar essas boas condições para ele, para daí tu conseguir reter o cara na tua empresa.
1: Renata é gerente de recursos humanos da transportadora. Eu também bati um papo com ela.
2: De fato, existe uma escassez, né? A gente teve um aumento significativo aí de contratação de colaboradores motoristas nessa profissão, que foi em torno de 70% em 5 anos. Então, é um volume alto de profissionais que a gente precisa colocar aqui para dentro para fazer todas as atividades, por uma falta de interesse, por achar, às vezes, da remuneração, ou por desconhecimento, e até a questão das estradas, né?
1: E as exigências cada vez maiores para quem dirige caminhões repletos de tecnologia estão entre os principais fatores para o problema. Essa falta de caminhoneiros qualificados pode trazer uma série de complicações para o transporte de cargas do Brasil, afetando diretamente a eficiência logística do Brasil e, por consequência, a dinâmica do mercado e também das indústrias. Menos profissionais disponíveis significam fretes mais caros, prazos de entrega mais longos e isso acaba impactando o preço dos produtos que a gente busca nas prateleiras.
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1: Se o caminhoneiro está acostumado a enfrentar quilômetros de asfalto na Amazônia, a viagem ganha um ingrediente diferente: a travessia sobre as águas. E hoje, o nosso destino é uma das balsas que cruzam o rio Amazonas. Quem está lá para falar dessa experiência para a gente é o Francisco Garonce. E na balsa, o Garonce conversou com os estradeiros Josinei e o Everton.
5: A gente toma sempre um cuidado, né, para estar fazendo as coisas certas. Tem balsas que são mais apertadas, a gente que precisa colocar o veículo mais próximo do outro. É uma estratégia nossa, né, que a gente usa, sempre tem o menino da balsa também para auxiliar a gente, hein, pós-cara. E assim, o nosso dia a dia é esse aqui. Mas a gente está acostumado, graças a Deus nunca aconteceu nada de imprevisto nem nada.
6: Olha só, turma, nós estamos aqui com o Everton. Você foi o cara que manobrou essa máquina aqui, cara, com uma tranquilidade. Parece que o negócio é fácil.
7: É, mas não é fácil, não.
6: Agora, toda vez que vai fazer, exige atenção, né?
7: Porque a atenção é dobrada.
6: Segurança.
7: Ah, precisa perguntar, né?
6: Você já faz isso há muito tempo?
7: Ah, tem uns 3 anos já.
6: E como que é cada manobra dessa aí?
7: Ah, todo dia que vem pra cá é diferente. Às vezes tem mais pra lá, mais pra cá.
6: Mas estamos chegando aqui agora, ó, a Careiro da Várzea, que é o outro lado do rio Amazonas. Para a turma que estava embarcada aqui, é o fim da travessia. Aqui eles seguem na 319 e a partir dali para fazer as suas entregas. Porque a tripulação aqui da balsa, ó, é atenção total. As travessias são essenciais para quem opera aqui na região amazônica. E é por isso que esses valores cobrados por cada um desses trechos sobre a água são fundamentais. Porque na conta do estradeiro amazônico entra a variação do clima, as chuvas pesadas, aqui entram as condições das estradas, mas pesa bastante, tanto quanto o diesel, o valor pago por essas travessias. A operação de embarque e desembarque não é coisa simples. O estradeiro precisa ter o domínio sobre a máquina, porque nesse momento é a hora que, quando são seguidas as instruções da tripulação, tudo dá certo. Agora, se o caminhoneiro não tiver experiência, ou se ele deixar de seguir as instruções que são dadas por quem está coordenando esse embarque, é a hora que o perigo acontece. A questão da segurança aqui é levado muito a sério. Nós temos lá uma carreta carregada com botijões de gás, uma outra a gente vê já ali atrás com combustível. Naquela balsa só embarca produto perigoso e nela não vai carro, não vai moto, não vai passageiro a pé. É graças a esses profissionais que aqui a logística da Amazônia funciona e segue adiante, em um ambiente que é extremamente complexo e cheio de riscos.
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1: Música na boleia, Maiara e Maraíza.

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1: Tá curtindo aí o Brasil Caminhoneiro, é? Bacana, boa! Vocês sabem que boatos, né, turma? Sempre pintam por aí e é preciso ficar atento. Uma dessas cascatas que a gente sempre ouve pelas estradas é sobre o rádio PX, ou então o rádio do cidadão. A bomba que pintou recentemente era que o rádio PX ia ser proibido por lei, ou então que ele ia acabar. De jeito nenhum, turma. Rádio PX é importante, ele ajuda demais. Mesmo com o Zap Zap, ainda tem muita gente em QAP, o que significa que tá na escuta. Legal. O estradeiro Firmino, da cidade de Feira de Santana, na Bahia, é um deles. Fala aí, Tubarão.
3: A gente trabalha em caminhão, a gente vive muito longe da nossa família. Às vezes você conhece um colega desde a infância, mas não tem um convívio com ele por causa da distância e o caminhão. Aí foi através dessa necessidade que a gente buscamos a comunicação através do rádio. Praticamente hoje a gente tem mais afeto uns com os outros, troca informações direto através do rádio e a gente se torna uma família fora de casa.
1: É, parceiro, só que para você ter o rádio aí no seu cargueiro, é preciso de uma autorização da Anatel. Sem autorização, você vai ter problemas no caminho, viu? E para conseguir autorização, gente, é facinho. São poucos os documentos solicitados. É CPF, RG, comprovante de endereço e é barato. E é rapidinho também para você conseguir essa autorização, viu? Leva em média aí, ó, uma semana. E com o seu rádio em dia, você pode ter certeza, você não vai ter problema nenhum com botina preta durante a sua tocada.
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1: Ó, veio o modão!

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2: E aí, parceiro, você já viu aí pelas estradas um caminhão bem diferente, que às vezes a gente não consegue nem dizer que tipo de veículo é? Pois é, são os chamados caminhões customizados. Com modificações personalizadas, como pintura exclusiva, adesivos, acabamentos especiais e acessórios únicos, vou te falar, viu, gente? Dá um diferencial no bicho que cê tá doido. O Carlos Alberto, ele é despachante e aduaneiro e tem uma máquina dessas, viu? Vamos ouvir o papo?
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2: Pois é, turma, o Carlinho já escolheu de primeiro um veículo bem diferente. Não sei se é um ônibus, se é um caminhão, se é uma mistura dos dois. Carlinhos, conta pra gente, rapaz. Isso aqui era um ônibus que virou caminhão, o caminhão que vocês mudaram a cabine, conta pra gente.
3: Cara, isso aí era um ônibus que virou caminhão. Na realidade, foi uma ideia, né, da antiga empresa que era dona. Sei. E é uma coisa fantástica, é única, é uma coisa única.
2: Você lembra aí, caixa mecânica, se é automática, tipo de motor, sabe a capivara, o que que tá embaixo desse aí que toca esse veículo aí, Carlinhos?
3: Cara, ele é um 250 cavalos, tá, com uma caixa automática de 4 velocidades, o motor é B58 deitado, né? Então é raro, vamos falar que é um carro raro.
2: Quer dizer, não teve muitas mudanças na parte mecânica, o que mudou mesmo foi mais a parte de carroceria, que vocês tiveram que cortar e botar essa plataforma então, né?
3: É, o que mudou mesmo, a mecânica não, mas a customização de montar uma mecânica operacional é que foi bem trabalhoso, entendeu?
2: Bom, para colocar o bichão aí em cima da carroceria, como é que faz? Tem alguma plataforma hidráulica? Como é que funciona o acionamento lá?
3: Então, é uma plataforma onde nós temos que desligar o motor dele, acionar o botão, ligar novamente e bascular ela todinha para poder colocar os carros em cima. Mas é bem fácil, bem tranquilo.
2: Não tem muito segredo não, né?
3: Não, é bem tranquilo. Mecânica funciona perfeitamente, então é tudo fica mais fácil, né?
2: Agora, por que que precisa desligar o motor? É para não mexer com a parte do sistema hidráulico de acionamento dele, Carlinho?
3: Exato, porque senão acaba confrontando um com o outro e pode estragar as engrenagens, entendeu?
2: Agora, Carlinhos, com a tua experiência, já que você trabalha também como despachante aduaneiro, como é que fica no documento um trem desse? Ele tá como caminhão, como ônibus, porque teve que fazer mudanças aí também, né?
3: Ele tá, na realidade, ele tá como mecânica operacional, tá, né? Ele é um ônibus adaptado e no documento tá mecânico operacional e nós não temos tipo problema nenhum de andar por São Paulo, pelo Brasil, já fomos para Curitiba, fomos para um monte de lugar.
2: E o roncão dele, né, gente? Por ser aquele motorzão ali deitado, ali motorzão transversal, ele tem um som característico, chama a atenção de todo mundo, até quem está acostumado com um veículo desse, o urbano, né? Ou quem rodava com ele na época que ele rodava lá por Curitiba, deve dar muita saudade da turma ouvir um roncão desse, porque não tem mais, né?
3: Ah, não tem mais. Eu acho que é um dos únicos, né? Eu tenho lá um Volvo B58 também, ônibus. Opa. Acho que é o último. Não tem esse, mais um. É poucos que tem com motor deitado e nessa configuração. E outro automático com overdrive. Passou dos 90, 80, 90, ele aciona, vai a 120, 130, tranquilo.
2: É isso aí, Carlinhos. Parabéns pelo capricho. Um abração.
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2: Tem música na boleia.

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1: O roubo de carga só se torna lucrativo porque existe quem compre, armazene, transporte ou revenda mercadorias de origem criminosa. Essas pessoas ou empresas cometem o crime de receptação. Ouçam o que diz o inspetor Gonçalves, da Polícia Rodoviária Federal.
3: O receptador, ele é um comerciante do ramo, ele compra cargas regulares para o seu negócio. Mas ele também compra cargas irregulares por ganância, pelo lucro. Porque são cargas em que ele vai pagar um valor bem abaixo, em média, entre 30% e 40% do valor da carga, o resto tudo é lucro para ele. Coloca no mercado, mistura com as coisas boas que tem. Esse é o perfil do receptador estruturado.
1: Especialistas em segurança afirmam que uma das formas mais eficazes de reduzir o roubo de cargas é enfraquecer o mercado que compra e revende produtos roubados. Algumas medidas importantes são fiscalização mais rigorosa, intensificar operações em depósitos, centros de distribuição, feiras e estabelecimentos suspeitos. Verificar a procedência das mercadorias e utilizar sistemas de monitoramento e rastreamento que permitam identificar a origem dos produtos, integrar informações entre transportadoras, seguradoras e autoridades. E, por fim, denunciar atividades suspeitas aos órgãos de segurança.
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1: E vamos embora, que tá na hora. Eu sei que a prosa tá boa, mas o tempo acabou. 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Um abraço a todos e até amanhã. Tchau, turma!

0: 5h32.
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2: Olá, amigos, bom dia. Buongiorno, bom dia, bom dia, bom dia a tutti quanti que deu levantar a sua adesso. Aqueles que estão levantando agora, bom dia. Já fiz o café. Aqui nas montanhas, 5h32, frio, mas não tanto. Em Cui, Medioba, hoje é quinta-feira, 23 do mês já. Deu camada nessa, que miséria. E Santi de Giorno, Santa Brígida, Santa Rômula e Santa Erundina. Mateus capítulo 13, versículo 12. A quem será dado e terá em abundância. A quem tem será dado em abundância. A quem não tem será tirado até mesmo o que tem. O Papa escreveu, Francisco, já saudoso: a vida da pessoa idosa é uma despedida lenta, mas uma despedida alegre. A lua está em quarto crescente, caminhando para a lua cheia. Hoje é dia do Policial Rodoviário Federal, PRF. Bom dia, então, a todos da PRF. Cor litúrgica verde, ou a escolha pode ser também Santa Brígida Religiosa, então é coisa branca.

desde o século amanhã, hoje não, hoje é 23, 24, dia 25 é dia de São Tiago. Desde o século VI, esta festa litúrgica é celebrada. São Tiago é um dos apóstolos que seguiu de perto Jesus e anunciou sua palavra. Junto com seu irmão João, fora chamado pelo mestre e deixou seu ofício de pescador e seu pai Zebedeu. Essa prontidão assinala um importante ensinamento para que também sigamos Jesus Cristo. Segundo os relatos dos evangelhos, ele testemunhou momentos importantes do ministério de Jesus. Tiago tanto contempla a glória da transfiguração como a agonia do mestre no Monte das Oliveiras. Entre os apóstolos, foi o primeiro a entregar a vida pela fé, bebendo o cálice do martírio, mas próximo ao ano 42 depois de Cristo. Fora decapitado por ordem de Herodes Agripa. Que São Tiago nos ajude a sermos fiéis seguidores de Cristo. Bom dia. Aqui nas montanhas 5h36, vamos atender aqui o 20. Um bom dia pro Boni. Bom dia, Boni. Bom dia para Isaura Shell. Processado por amor, então vamos, solta.

0: 5h40.
1: 5h40 com a Adema. Já fez o café? Então tá bom. 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Vamos aos resultados dos jogos ontem, na primeira... Tabela. Começou a rodada no dia 16, né? O Botafogo ganhou o Santos 2-1. E aí depois o Vitória ganhou o Vasco 1-0. E o Fluminense empatou com o Bragantino 1-1. O Mirassol ganhou do Grêmio 2-1. E até ontem, é terça-feira já, o Atlético e o Bahia ficou 1-1. Ontem o Curitiba perdeu para o Palmeiras 3-1. O São Paulo ganhou o Atlético, não, perdeu para o Atlético do Paraná 2-1. O Internacional perdeu para o Grêmio 2-1 também. E o Flamengo ganhou de 4-0 do Chapecoense. Com direito a gol contra. Hoje tem Corinthians e Remo.

bom dia, um bom dia para quem aqui, vamos lá. Bom dia, Chicão, Gerson, Alto Jucu, um alô para minha esposa Juliana, meus filhos Teodoro e Bianca. Toca a música capa de revista Gilberto e Gilmar.

0: 5h46.
1: Manca 14 minuti per 6, eh? O presidente dos Estados Unidos, Donald Trump, afirmou que a nona... Trump afirma que o Irã perdeu quase toda a sua capacidade militar. Vamos ver a tabela aqui. O Palmeiras está em primeiro lugar com 44, segundo está o Flamengo com 37, um jogo a menos, e Atlético tem jogos certos, 19... 33, Atlético Paraná. O Fluminense tem 32 em quarto lugar, também 19 jogos. Quem está um jogo atrasado aqui é o Vitória. O Corinthians, que joga hoje, tá? Aí fica certo. E mais quem? O Mirassol, que está com 19 pontos só, também está um jogo a menos. Esse é o jogo do Flamengo. Também, o Remo joga hoje.

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eram dois amigos inseparáveis, lutando pela vida e o pão, levando o sonho de cidade em cidade, de serem donos do seu caminhão. Com muita luta e sacrifício, para pagar em dia a prestação, se realizava o sonho finalmente, o empregado passa a ser patrão. Suas viagens eram intermináveis, de cansaço, de poeira e chão. E um dos amigos, o recém-casado, ia ser pai do primeiro barão. Com alegria vinham pela estrada, não vendo a hora de chegar. E o caminhoneiro disse ao amigo: vou lhe dar meu filho.

naquela curva à beira da estrada, uma cruz ao lado do pinheiro marca para sempre onde foi ceifada a vida e o sonho de um caminhoneiro. Com a morte do companheiro, a saudade vai chegar.

que eu não vou. Agora aqui nas montanhas, 5h54. Um bom dia para quem? Para o Libério Guiço, que pediu a música do Liu e Léo. É, chama-se Meu Ranchinho. Andiamo, vedremo então que essa tá fora com a.

Joga os restos aí pra vaca, hein? Então, solta o leite, senão não vem. Aquele mordaço é vaca, aqueles que estão tirando leite. Bom dia. Vamos lá, coragem.

0: pela intercessão Nossa Senhora Aparecida, Jesus tome conta, a Virgem Maria tome conta de todo e cada um de nós. Pela força do Cristo que está vivendo na unidade de todo e cada um.
1: Dai-nos sempre nesta vida.
2: Maria Santíssima, que em vossa imagem milagrosa de Aparecida espalhais inúmeros benefícios sobre o Brasil. Eu, embora indigno de pertencer ao número dos vossos servos, mas desejando participar dos benefícios da vossa misericórdia, prostrado a vossos pés, consagro-vos o entendimento, para que sempre pense no amor que mereceis. Consagro-vos a língua, para que sempre vos louve e propague a vossa devoção. Consagro-vos o coração, para que depois de Deus vos ame sobre todas as coisas. Recebei-nos, ó Rainha incomparável, no ditoso número dos vossos servos. Acolhei-nos debaixo da vossa proteção, socorrei-nos em nossas necessidades espirituais.

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1: Olá, bom dia, buongiorno, bom dia a tutti quanti. 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I santi del giorno, oggi è il dia di Santa Brigida, Santa Romola, Santa Erondina. Cor litúrgica verde, missa ou a escolha, pode ser também Santa Brígida religiosa, cair cor branca. Mateus capítulo 13, versículo 12. A quem tem será dado e terá em abundância, mas de quem não tem será tirado até mesmo o que tem. Papa Francisco escreveu: a vida da pessoa idosa é uma despedida lenta, mas uma despedida alegre.

jogos de ontem, o Flamengo ganhou. Opa, vamos lá. Vamos ver o que aconteceu ontem. Na semana que passou, o Botafogo ganhou o Santos 2-1, o Vitória ganhou o Vasco 1-0, o Fluminense e o Bragantino ficou 1-1, o Mirassol ganhou 2-1 do Grêmio, o Atlético do Minas Gerais e o Bahia ficou 1-1. Ontem, o Palmeiras ganhou 3-1 do Curitiba, o Atlético do Paraná ganhou 2-1 do São Paulo, o Internacional e o Cruzeiro ganhou 2-1 e o Flamengo ganhou de 4-0 da Chapecoense, com direito a gol contra. Para fechar a rodada, hoje tem Fluminense, tem Corinthians e Remo, é o último.

A 101, segundo o colunista Leonel Ximenes, terá duas novas obras e entrega de duplicação em agosto. Bom, 10 anos depois, tá bom. É, de 10 em 10, aqui no Espírito Santo é assim.

Demo avanti. Qual a CIA de César, Romai? 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São Lourenço diz o Venap, ô Dácio, o Flamengo ontem contradiz um pouco da sua trajetória, que quando fica parado mais de 2 semanas, ele volta pior do que acabou. Mas não, ontem ele voltou bom. Uma ajudinha do time lá do Chapecoense, que fez um gol contra, uma maravilha. Agora 6:17.

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6: 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Bom dia.

Patrick já na estrada. Pediu Baitaca. Vamos lá, vai lamentar.

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3: Vamos às cotações. O café baixou de novo. O café que chegou nesse mês a 1590 no Bebida Dura. Ontem ele fechou em 1.559, né? E ele chegou a 1.320 no dia 9 desse mês passado, tá passando, né? E ontem ele fechou em 1.268, baixou também. O Conilão também, o Conilão chegou a 1.065 e ontem ele fechou em 1.034. Então os preços ficaram assim ontem: 1.559 bebida dura, 1.268 bebida Rio, 1.034 Conilão. Agrião deu 4,55 estável, Alecrim deu 28,57 subindo, Alface Americana Crespo e Lisa baixou 3,85. Alface está igual café, pode pôr junto uma canga, sobe e desce todo dia. Vamos lá, dê uma frente. Facilisa a crise americana, 3,85 deu ontem. O alho porró, esse preço bom. 14,67 a 16,85, preço médio 15,76. O almeirão 1,82. O brócolo comum 5,26. O brócolo ninja 5,17. Cebolinha 2,526. Chicória 5,17, coentro 5,26, couve 4,55 estável, coentro 5,26 também estável, couve 4,55 estável, couve chinesa 1,15 caiu, couve flor branca, aquela graúda lá com 8 unidades no engradado, 28,29 subiu. Espinafre primeira R$4, hortelã 13,64, manjericão 16,67, mostarda 3,57, repolho híbrido fraco 1,36 a 1,50, preço médio 1,43, repolho roxo 2,18 preço e 2,39, preço médio 2,28, rúcula 5,56 estável. Salsa 5,88 estável. Salsão R$10 no quilo de salsão, subindo. Serralha 4,55 estável. Abóbora, tarioba 7,14 estável. Patamar dele, 7,14. Abóbora jacaré madura 2,11. Abóbora maranhão 2,46. Abóbora jacaré verde 5,33. Moranga comum 8,33, mínimo e máximo. Abóbora japonesa 2,46, abobrinha princesa 1,76 subindo, abobrinha italiana 1,88 subindo, berinjela 3,16 subindo, mais o que chuchu. Chuchu, chuchu, chuchu, 1,19, 1,35, preço médio 1,27 subindo. Bom, vamos em frente. Giló compridinho e redondinho, que o preço é o mesmo, 5,27, 5,63, preço médio 5,45. Milho verde com palha 2,86, limpinho da bandeja R$7, pepino japonês 2,85 subindo, pepino comum 1,67 estável, pimentão amarelo açaí. Caro, hein? Preço bom para vender, hein? R$12 o quilo, mínimo e máximo. Vermelho também, R$12 o quilo. E o verde, R$4,22 a R$4,44, fraco, caindo. Quiabo, quiabo. Caiu um pouquinho, mas R$10, mínimo e máximo. Tomate cereja, R$6. Tomate italiano, R$4,50, caindo o preço. Tomate longa vida extra, dois ao nosso aqui, R$3,31 a R$3,50, ruim. Preço ruim. Vaso de rasteira, R$10,37. Vaso de macarrão, R$4,55. Mandioca do Nene, R$3,50, R$3,60, R$3,56, subindo, mas devagar, pouco resultado. Alho brasileiro, 5/6, 16. Chinês, 16 também. Batata baroa, 8. Preço bom, subindo. Batata lisa ágata, nossa tradicional. 2,68 a 3,2, preço médio 2,85. A batata doce, 3,81. A batata lisa áster, aquela para fazer palitinho frita. Essa, 4,40, mínimo e máximo. Beterraba, 3,30. Cará, 3,33, fraco. Cebola amarela, C3, 4,34 no preço médio, fraca. E a roxa? A roxa vai bem. 6,78 a 6,94, no preço médio, 6,83. Cenoura, 4,50 no preço médio, estável. Gengibre, 2,50, fraco, hein? Gengibre nesse mês não engatou, não. Não, não. Vamos lá. Inhame, 2,89, 2,97, preço médio 2,92, caindo. Então vamos lá. Abacate comum, 2,19 a 2,31, caiu um pouquinho, mas tá lá. Vamos ver aqui, banana, figo, 3. Banana maçã, 4,50. Banana nanica, 3,75. Tudo melhorou o preço. Banana ouro, 4,50. Banana prata, R$5. Banana terra, 5,78 a 5,94. Preço médio, 5,83. Preço bom para vender banana terra. Coco seco, 7. Coco verde, R$2. R$3,50, 2 quilos, né? R$3,50, subindo. Laranja Bahia, R$5,33, subindo. Mais o que? Laranja pera, R$96,140, R$1,75, subindo. Limão, lima da peça, R$5,83, subindo. Limão siciliano, R$7,90 a R$8,25, do preço médio R$8,09, subindo. Limão Tahiti, R$4,63, subindo. Maçã Fuji, R$5,42. Maçã Gala, R$5,63. Mamão Formosa, R$5 a R$5,42, R$5,25 no preço médio. E o Havaí tipo 18, R$6,11 a R$6,78, preço médio R$6,33. Bom para vender, hein? Manga Palmer, 7. Atome, 7 também. Maracujá azedo, isso aqui. O pessoal que gosta de clube, eu não gosto de seleção, gosta de clube. Então, R$7 o quilo. Mexeu também. Maracujá azedo, já foi. Melancia redondinha, graúda, aquela que poca. Capixaba fala pocar, se encosta a faca assim, ela poca. R$3,51. A R$3,56, R$3,54 no melancia redondinha. Muito bem. E o morango? A morango, 20 conto, mínimo e máximo. Tá bom para vender. Tangerina Pocan, subindo. R$2,53 a R$2,62, preço médio R$2,59. Mas o que nós temos aqui? Ovo codorna, R$110, subindo. Granja, R$141, R$144, branco grande, R$141, R$145, subindo. Vermelho, 181, 186, subindo. Vamos lá. Feijão, amendoim com casca, 7,38 no preço médio. Feijão preto, 4,93. Fraco, hein? 4,93 no preço médio. Feijão vermelho, 5,29 no preço médio. Milho seco, R$2. Farinha de mandioca, 4,40. Fubá, R$4. Voltou o patamar dele. E uva passa, R$15 no preço médio. 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

bom dia, bom dia, bom dia, bom dia. Um bom dia para Maria Glória Zandonade. Bom dia, Maria Glória. Parabéns, felicidades, que Deus te abençoe. Feliz aniversário. O anjo da guarda te proteja pela vida fora. Você também recebe um beijo gigante de quem? Da Elisângela Briosa. Parabéns, tá? Andiamo, Lora.

0: 6h47.
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A Ecovias Capixaba anunciou que vai incorporar duas novas obras no contrato de concessão da 101. Um viaduto no acesso ao distrito de Safra, em Cachoeira de Itapemirim, e uma passagem em desnível em João Neiva, em frente à rodoviária do município. Os anúncios foram feitos durante a reunião com a Comissão Especial de Fiscalização da 101 e 262. A 101 o pessoal está fiscalizando, está fazendo, está mudando, tá, né? Mas a 262... É a Assembleia Legislativa que está fazendo isso, com o chamado Comissão Especial de Fiscalização da BR-101 e 262. Colegiado que acompanha a execução do novo contrato e cobra cumprimento dos prazos das obras. É, veremos então, tô falando, não, vamos ver então. Durante a apresentação, o responsável pela 101, Amorim, também confirmou que a próxima entrega da concessionária ocorrerá no próximo mês. A conclusão de 10 quilômetros de duplicação entre os trevos de Alfredo Chaves e Piúma. O trecho inclui a construção de um viaduto de acesso à rodovia estadual, considerado uma das principais intervenções na região. Hoje temos cerca de 80 quilômetros de obras em execução entre trechos do Norte e Sul e agora entregaremos 10 quilômetros duplicados da Alfredo Chaves e Piúma. As obras seguem avançando em direção a Tiro Vivaca no sul e a João Neiva no norte. De acordo com a concessionária, a expectativa é de que em agosto de 2028 seja liberado um corredor contínuo de 215 quilômetros de pista duplicados entre João Neiva, na interseção da 259, a Tiro Vivaca. Depois disso, a duplicação deverá avançar até a divisa do Rio de Janeiro. Antigamente fazia estrada, pegava aqui e acabava lá. Agora demora tanto assim para quê? Hein? Escuta. Eu sei, pista dupla. Ah, tá bom, mas também não precisa demorar tanto, não. Se bem que essa semana nós conseguimos um mapa de quanto que um estado paga e quanto que ele recebe de volta. De cada 100 reais que o Espírito Santo paga de imposto, só volta 50. E os outros 50? Ah, bom, os outros 50, porque, por exemplo, se o Acre, ele paga, de cada 100 reais, ele recebe 647. Alguém tem que pagar isso, né? Duro mesmo é São Paulo, que paga de cada 100 reais de imposto, volta 9.

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3: 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Vamos que vamos.

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André Suquadro, Le Montagne, 7, justo, 7 horas.

Vitor Vogas aqui na Gazeta, na plataforma da Gazeta, diz que Ricardo e Casagrande abraçarão o PSD de Paulo. Abraço é difícil. Como diria a Nona, que se coupe, né? Esse, o pior partido de todos é esse PSD aqui. Esse é o rei do Centrão. A tragédia brasileira chamada Centrão. A tragédia política. O rei está aqui.

Tribunal Regional Eleitoral julgou procedente uma representação do Partido Socialista Brasileiro, o PSB, em desfavor é bom, hein? Do deputado estadual Lucas Polese, por propaganda eleitoral antecipada negativa. Uai, como é que é? Propaganda eleitoral antecipada negativa contra o ex-governador Renato Casagrande e pré-candidato ao Senado nas eleições de 2006. Polese foi multado em R$ 24 mil.

As propagandas legalmente geradas para televisão e não sei se vai fazer para a internet de um modo geral, não sei. Tive coragem de ler ainda, né? Setembro começa.

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2: 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Cusita? Demo qua.
3: 7 e 9.
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Na previsão do tempo do sul, frente fria espalha chuva por São Paulo, Mato Grosso do Sul. Temporais voltam ao Rio Grande do Sul no fim de semana. A frente fria que começou a mudar o tempo no centro-sul do Brasil vai avançar nesta quinta-feira e espalhar chuva por São Paulo e Mato Grosso do Sul. Ao longo do dia, a instabilidade também chega ao sul de Minas Gerais em áreas do Rio de Janeiro. A passagem do sistema também favorece a queda de temperaturas em parte dessas regiões.

Na sexta-feira, a tendência é de um dia mais fechado, chuva frequente máximo, e máxima perto de 20 graus em São Paulo. A UIMET mantém avisos para tempestades em municípios do sul e sul mato-grossense.

Inteligência artificial. Peraí. Inteligência artificial decide atacar empresas. Entenda como foi a invasão sem precedentes por modelo da OpenAI. Especialistas afirmam que modelos não são capazes de escolher e fazer invasão a um sistema, mas alertam que avanços da inteligência artificial podem facilitar crimes cibernéticos. Nossa. Estamos ferrados mesmo, viu? Não está doido. O ataque virtual, sem precedentes, na última terça-feira, envolveu o uso de dois modelos de inteligência artificial mais avançado da empresa para encontrar formas de invadir outro sistema. A divulgação do caso aconteceu semana após a rival Anthropic dizer que não liberaria a versão plena do seu modelo por conta de salto significativo em suas capacidades para render ataques cibernéticos. Eu tenho a sensação que a ciência vai, tecnologia vai, mas eu aquela sensação de que estão brincando de Deus. Então, estão brincando de Deus.

Em vez de agirem por conta própria, os modelos apenas tentam alcançar objetivos que recebem, afirma o especialista. É. O computador vai lá, faz isso, aquilo outro, mas alguém manda.

Quando você falou, já vi muita coisa, eu também, mas tem coisas que você não viu ainda. Por exemplo, essa daqui, ó. Olha só, família de idosa que morreu 3 dias após ser operada por engano em um hospital citou benefício clínico em procedimento. Família foi chamada para uma reunião com diretores do Hospital Beneficência Portuguesa. No encontro, um diretor apontou que mesmo com o erro, a idosa teria benefício com a cirurgia. Bom, só me faltava essa mesmo. Eita, trem. Vamos lá. A família de Jandira Marina Braga, Dias Braga, de 76 anos, que morreu 3 dias depois de ser submetida a uma cirurgia destinada a outra pessoa do Hospital da Beneficência em Campinas, contou que o hospital apontou que a idosa teria um benefício clínico com o procedimento realizado por engano. Em 8 de junho de 2026, Jandira estava internada para tratar de uma obstrução intestinal provocada por uma recidiva de um câncer de cólon e aguardava definição da equipe médica sobre o tratamento, mas foi encaminhada ao centro cirúrgico sem maiores explicações. Segundo a neta Camila Dias Barosi, após o hospital descobrir o erro, a família foi chamada para uma reunião com o diretor clínico e a diretora do centro cirúrgico. Durante as conversas, o diretor supostamente admitiu que a falha nunca teria ocorrido em carreira dele, mas que ainda assim o procedimento permitiu que fluidos associados à obstrução intestinal fossem drenados, o que seria um benefício para a idosa. A neta também relatou que o quadro da saúde da idosa piorou depois da cirurgia. Ela já começou a ter taquicardia, já começou a ter sinais de sepse e após o processo cirúrgico. Foi então que o quadro clínico dela decaiu muito, disse a neta. O hospital admitiu o erro e disse que abriu uma sindicância interna para apurar o caso e que foram adotadas medidas administrativas contra os profissionais envolvidos e que uma avaliação médica técnica concluiu que a cirurgia não alterou o prognóstico do paciente. Eita, agora sim.

A troca só foi descoberta no final da cirurgia, durante a passagem de plantão, quando funcionários notaram que a paciente correta continuava no quarto e conferiram a pulseira de identificação de Jandira. De acordo com a família, após o procedimento, Jandira apresentou piora do quadro de saúde.

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0: aqui nas montanhas, agora são 7h41, é isso?
1: 7h41.
0: Olá. 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

você, contribuição aqui do José Luiz Moisés, ali nosso correspondente da Tapera, disse que você pensa que está apenas assistindo futebol, mas o espetáculo controla a sua atenção, altera seu humor, ocupa suas conversas durante dias. Você comemora, sofre, discute, chora, enquanto isso o mundo continua sendo decidido sem a sua participação. Roma entendeu isso muito antes da televisão. Quando a população estava frustrada, o poder entregava comida a espetáculos não para resolver a vida do povo, mas para oferecer distração suficiente para que ninguém cobrasse solução. O nome disso era simples: pão e circo. Ah, pão e circo não entendemos bem. Somos exímios usuário de pão e circo. O truque foi nunca deixar o povo feliz, era deixá-lo entretido o bastante para suportar uma vida ruim sem reagir. O cidadão podia estar endividado, explorado, sem expectativa, mas se estivesse um grande espetáculo para esperar, continuava obedecendo. O circo mudou de roupa. Hoje existem telões gigantes, celebridades, casas de apostas, patrocinadores, rivalidades fabricadas e transmissões durante o dia inteiro. O estádio não vende apenas futebol, vende identidade, emoção e potencialmente para quem não encontra isso na própria vida. É por isso que uma derrota parece uma tragédia, pessoal. O time perde e você sente que perdeu junto. Fica com raiva dos jogadores que nunca conhecerá, briga com pessoas próximas, perde sono, mas no dia seguinte, os verdadeiros problemas de sua vida continuam exatamente no mesmo lugar. Fechando na pão e circo, não é necessário existir uma sala secreta controlando tudo. O sistema já aprendeu sozinho que prende multidões, medo, rivalidade, pertencimento, recompensa e repetição. Aquilo que captura sua emoção também

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Bom dia, aqui é Iracema, Tijuco Preto. Eu sou ouvinte do sua rádio. Gostaria de ouvir a música do Guilherme Silva, Meu Cavalo Sabe. Vamos achar o cavalo que sabe aqui. Vamos ver. Aqui está.

0: Que delícia. Valeu demais.
1: Bom,
0: obrigado pelo convite. Que Deus abençoe ainda mais sua vida. Você é um cara...
1: Isso, obrigado, viu?
0: 100%.
1: Ter você no meu DVD, meu irmão. Prazer muito grande.
0: Tamo junto, igualmente.
1: Todo sucesso.
0: Sucesso, Guilherme. Valeu, moçada.
2: Para participar comigo.

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Bom dia para quem? Para Rosimar, para o Ribeta, para o Marquinhos, para a Sônia, para a Lídia Batistin, que está mandando essa linda.

0: 8 e 18.
1: 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Silvana, bom dia pra você. Você pediu o quê? Peraí. Irmãs Galvão, no calor do teu braço, Deus abençoe.

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1: 8:23.
0: 8:23. 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

O número de motoristas que perderam o direito a dirigir no Espírito Santo aumentou 58%, segundo a Gazeta. Segundo dados do Departamento Estadual de Trânsito do Espírito Santo, DETRAN-ES, 502 carteiras nacionais de habilitação foram cassadas entre janeiro e julho deste ano. Segundo o gerente de educação de trânsito de Cachoeiro do Itapemirim, Paulo Bento, a suspensão da CNH ocorre conforme a quantidade de pontos acumulados e a gravidade das infrações cometidas. O motorista pode ter a CNH suspensa ao atingir 20, 30 ou 40 pontos, dependendo da quantidade de infrações gravíssimas registradas pelo DETRAN. Em paralelo ao aumento das cassações, há também os condutores que se destacam pela consciência no trânsito. É o caso do motorista de aplicativo Rafael Arruda, que recebeu do DETRAN o selo de bom condutor. Segundo ele, atenção à sinalização, uso de cinto, evitar o celular ao volante e orientar os passageiros sobre as regras de trânsito.

bom dia, aqui é Vandinho da Dalto de Santo Antônio da Serra. Gostaria de pedir a música Baralho com o Santanas e mandar um alô pra galera da consultora da Dalto. Tá mandado.

Ô Chico, teria a possibilidade de passar a música para Zezinho, Oração da Família, ofereço para a padaria do Genaro, para todos aqui da padaria, por favor. Vamos tocar para você aqui. Vamos lá, cadê? Um, dois, três, enter.

aqui nas montanhas. Aqui nas montanhas. Agora, que hora que é aqui? Deixa eu ver. Andiamo qua.

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Vanderlei Otto, bom dia, Vanderlei. Você pediu o quê? Peraí que eu vou achar aqui. Conversa do burro com o cavalo. Pronto, agora sim, agora vai, hein? 1900, Getúlio Vargas, menino.

atender um ouvinte aqui, vamos lá. Gostaria de ouvir a música Mal Influência do Panda. Pro Rafael da padaria do Genaro, por favor, muito obrigado. Tá bom. Vamos achar aqui o. Aqui. Vamos ver o que é isso. Opa, tossiu aí.

E o Vado Via vem aí amanhã, você de Marmazio. Arrivederci, deixa eu mandar deixa um ouvinte aqui. Maria Aparecida Lázaro, eu não consegui achar a música que você pediu. Vou tocar outra aqui do Vitor Ilhéu, tá bom? Arrivederci, quer dizer, até mais ver. Até mais. A fim domani, amanhã. Aqui estaremos. Mandando um alô aqui pra quem? Pra. Pera aqui, eu vou. Pra Sandra Maria Rosato. Sandra, bom dia a você. Arrivederci.

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4: 9:05.
5: 9:05, estamos por aqui na mais ouvida Sul-Serrana, Rádio FMZ, a Rádio da Família. Começa agora mais uma edição aqui do Manhã Você, hein? Eu, Edmar Mazzioli, vou com você juntinho até as 13 horas, com

0: Música legal aqui na rádio, hein? Aqui nas montanhas capixabas, eu e meu jovem amigo Dimas. E a hora certa, né? Horas, 9:06. Muito bom dia para você que está em sintonia conosco aqui na Rádio da Família, hein? Os telefones já estão liberados para você participar, brilhantando ainda mais a nossa grade. Você que estava com o Chicão Zandonade, agora vamos juntos aqui na pegada do Manhã Você até às 13 horas.
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0: 9:21.
1: 9:21, já estamos de volta aqui com Manhã Você, hoje que é quinta-feira, hein? Hoje é dia 23 de julho de 2026, quinta-feira, quintou. Aqui nas Montanhas Capixabas, temperatura amena, hein? Nem tanto frio, também não está quente, né? Bem da verdade, mas bom demais para quem já está acostumado aqui nas montanhas, hein? E a previsão do tempo para hoje, segundo o Instituto Incapé Coordenação de Meteorologia, previsão do tempo. Então, nesta quinta-feira, o tempo segue firme em todo o estado, sem previsão de chuva, as temperaturas aumentam um pouco mais em todas as regiões. Aqui na Terrinha, sol entre nuvens, mas não tem previsão de chuva, hein? Nas áreas menos elevadas, a temperatura mínima é de 17 e a máxima de 28. Nas áreas mais altas, a mínima é de 15 e a máxima de 26 graus Celsius. Essa é a previsão do tempo para hoje, quinta-feira, quintou. Segundo o Instituto Incapé, Coordenação de Meteorologia, hein? Começando aqui o nosso Manhã Você, de bem com a vida, agradecendo a Papai do Céu por mais um dia, mais uma semana de trabalho aqui nas montanhas. A gente dá o nosso bom dia para as donas de casa, né, que estão aí sempre em nossa companhia, sintonizada aí pelo radinho, né, radinho inseparável, hoje também com a modernidade, né, pelo website, qualquer lugar do mundo, hein, você que tá fora de Venda Nova, mas tá com saudade da terrinha, pode sintonizar aí, radiofmz.com.br, você além de ter acesso às notícias aqui da nossa região, também pode aí ter acesso à rádio e escutar de qualquer lugar de onde você estiver pelo website, hein? Até às 13 horas estou por aqui, Edmar Mazzioli, no comando do Manhã Você, onde rola muita música de qualidade por aqui. Muita animação, claro, o melhor ouvinte já está entrando em contato conosco aqui na Rádio da Família. Os telefones estão liberados aqui, o 28-3546-3068 para você ligar. Também o 28-999-28-3068 para você deixar o recadão pelo zap. Hoje nós não temos sorteio, porém estamos aqui para poder atender a você. Gostaria de mandar seu alô, pedir a sua música, abrilhantar ainda mais a nossa grade musical, hein? Vamos de música, Michael Bolton.

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3: 9:34.
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1: 9:36, estamos de volta aqui com Amanhã Você, começando a nossa programação, a nossa grade aqui na Rádio da Família. 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
2: A hora certa aqui nas montanhas, faltando 11 minutinhos para as 10 da manhã. 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Vamos que vamos, atendendo agora a galera pedindo alô, hein? Pedindo música, mandando alô pra todo mundo. Aqui é a Sandrinha Busato batendo seu cartãozinho logo de manhã cedo, hein? Alô, Sandrinha, bom dia. Obrigado, como sempre, pela sua companhia. Sandrinha lá de Bananeiras. A Maria Aparecida Lázaro também está querendo ouvir música aqui, a gente vai tocar para você. O Capixaba lá no centro, alô Capixaba Tonoli, querendo ouvir a Marília Mendonça, alô Porteiro. Bom dia para você, a gente vai tocar aqui agora na sequência.
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7: 10:05.
8: 10:05. 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
7: 10:19, nós vamos que vamos na pegada aqui do Manhã Você, hein? 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
7: Vamos de alô, malô para Maria Inês Canal, São Floriano, querendo...

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9: 10:37. Eu gostaria de mandar um alô pra galera lá da padaria do Genaro, né? A galera tá toda sintonizada, tá querendo ouvir a música do Zeca Pagodinho, a Verônica, a turma lá, a galera toda trabalhando, né? E curtindo aí a rádio da família. É o nosso bom dia pra vocês aí, claro. Vou tocar aqui agora na sequência, tá bom? Obrigado aí pela participação, Verônica. Ótimo dia de trabalho pra todos vocês aí, hein? 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Galera querendo curtir aí o som do Zeca Pagodinho, então vamos nós, hein? Judia de mim!

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8: 11:09.
9: É hora certa nas montanhas, 11:09. Vamos de recado. 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Nós vamos que vamos na pegada aqui do Manhã Você. Hoje é quinta-feira, quintou na Rádio da Família.
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2: 11:28. 11:28, vai o nosso alô, nosso bom dia pra galera aí que tá sintonizada com a gente. Eu gostaria de mandar um alô pro Lenilson Braga, lá na Rex Cavadeira, trabalhando e curtindo a grade aí da FMZ, também para o Gilmar Meneguzzi, hein? Galera sintonizada conosco aqui, obrigado pela participação, ótimo dia pra vocês, hein? 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
3: Sempre faça o descarte correto do lixo. 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
5: Agora a gente vai dar um giro lá em Santo Antônio da Serra e mandar um alô, aquele abraço apertado lá pro seu Domelcino Vieira. Alô, seu Domelcino, sempre sintonizado conosco aqui na Rádio da Família. Vai um grande alô pro senhor, pra sua família, tá? Uma quinta-feira abençoada, obrigado aí pela companhia de sempre, hein? Galera de Santo Antônio da Serra. 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
1: 11:52.
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2: 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E a hora certa.
3: 11:58.
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7: O anjo do Senhor anunciou a Maria e ela concebeu do Espírito Santo. Ave Maria, cheia de graça, o Senhor é convosco. Bendita sois vós entre as mulheres e bendito é o fruto do vosso ventre, Jesus. Santa Maria, Mãe de Deus, rogai por nós, pecadores, agora e na hora de nossa morte. Amém. Eis aqui a serva do Senhor, faça-se em mim segundo a vossa palavra. Ave Maria, cheia de graça, o Senhor é convosco. Bendita sois vós entre as mulheres e bendito é o fruto do vosso ventre, Jesus. Santa Maria, Mãe de Deus, rogai por nós, pecadores, agora e na hora de nossa morte. Amém. E o Verbo divino se fez carne e habitou entre nós. Ave Maria, cheia de graça, o Senhor é convosco. Bendita sois vós entre as mulheres e bendito é o fruto do vosso ventre, Jesus. Santa Maria, Mãe de Deus, rogai por nós, pecadores, agora e na hora de nossa morte. Amém. Rogai por nós, Santa Mãe de Deus, para que sejamos dignos das promessas de Cristo. Amém. Oremos. Infundi, Senhor, a vossa graça em nossos corações, para que, conhecendo pela mensagem do anjo a encarnação do Cristo vosso Filho, cheguemos por sua paixão e cruz à glória da ressurreição. Pelo mesmo Cristo, Senhor nosso. Amém. O Senhor esteja convosco. Ele está no meio de nós. Abençoe-vos, Deus Todo-Poderoso, o Pai e Filho e Espírito Santo. Amém. Louvado seja nosso Senhor Jesus Cristo, para sempre seja louvado.

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3: 12:08.
4: Obrigado, Jovem Dimas. Já estamos de volta e nós vamos até às 13 horas. Boa tarde para você aí que está na nossa companhia aqui na Rádio da Família, hein? Participe você também da festa da Padroeira Santa Ana, próximo domingo, dia 26 de julho, na comunidade Santa Ana, Tinguá, Conceição do Castelo. E confira comigo aqui a programação, às 10 horas e 30 minutos, chegada do apostolado da oração, às 11 horas, missa presidida pelo padre Marconi, e após a missa haverá almoço, sorteio da rifa, leilão de variadas prendas doadas pelos devotos e venda do bolo com a medalhinha. Participe então você também. Festa da Padroeira Santa Ana, próximo domingo agora, em dia 26 de julho, lá na comunidade Santa Ana, Tinguá, Conceição do Castelo. E nós vamos que vamos na pegada aqui do manhã, você, hein? Lembrando que na tarde, às 2 horas tem a Vanessa, hein? E depois às 4 horas tem o Carlos Magno Nogueira, sempre aqui a melhor programação na Rádio FMZ, a Rádio da Família. 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Agitando a nossa tarde, vem chegando Empire of the Sun, Walking on a Dream.
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2: Meio-dia e 25.
3: 12 horas 25 minutinhos. Bom demais. Aí você curtiu o som do Empire of the Sun, Walking on a Dream. Também tivemos Alex Warren, Ordinary. Também tivemos o Guilherme Arantes, Meu Mundo e Nada Mais. Grande sucesso aí do Guilherme Arantes, né? Marina Gold, Passei da Fase. E também tivemos a Ana Vitória, participação do Vitor Clay, Pupila. Músicas aí animando a nossa tarde, hein? 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Vamos que vamos na pegada.

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3: Meio-dia e 34.
4: 12 horas e 34 minutinhos. 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Segunda a sexta, de 9 da manhã até as 13 horas, eu estou por aqui, de Mamazioli, com o programa Amanhã Você. Então, ótima tarde para você e vamos em ótima companhia. Você, querido ouvinte, que está ligadão aí com a gente aqui na Rádio da Família. Música.

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0: É, e agora são 12 horas e 51 minutinhos, faltando 9 minutos aí para as 13 horas, não é isso mesmo, Jovem Dimas?
1: Meio-dia e 51.
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2: É a nossa saideira de hoje, em Ed Sheeran, Happier. Ótima tarde pra você, continue com a nossa companhia, a nossa grade, hein? Eu desejo a você uma ótima tarde, fiquem todos com Deus, amanhã a partir das 9 horas da matina, Papai do Céu abençoando, estaremos aqui novamente, passar mais uma manhã agradável ao lado de cada um de vocês que estão aí sintonizadinhos com a gente, hein?

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4: 12:59.
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4: 1h59.
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7: Opa, boa tarde, minha gente. Está começando agora mais um Sintonia Total aqui para vocês, aqui na Rádio FMZ, a Rádio da Família. É a tarde, já começou essa tarde aí de quinta-feira, hoje dia 23 de julho. E a partir de agora você tem um encontro marcado com informação, entretenimento e muita música boa. Reserva aí um tempinho para ficar conosco, porque nós preparamos um programa especial para você. Inclusive, se você quiser mandar o seu alô, pedir a sua música, o WhatsApp para contato é o 28 99 28 3068. Sem mais delongas, vamos começando de muita música por aqui, hein? Fica com a gente.

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6: Opa, estamos de volta aqui com Sintonia Total. Agora são 14 horas e 17 minutos. 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Falando nisso, se você quiser pedir a sua música ou mandar o seu alô, o nosso WhatsApp para contato é o 289-9928-3068. E vamos de ouvinte aqui, tem vários ouvintes querendo falar com a gente. É uma alegria ter a companhia de vocês aqui nesta tarde. A Zezé mandou um boa tarde, pediu uma música que é a minha escolha. Deixa comigo, hein, Zezé? Pediu pra mandar um abraço pro marido Júnior e pra todos nós aqui da rádio. Muito obrigada. Uma ótima tarde pra vocês. Então segura que já vem música na sequência, hein?
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1: Agora 14 horas e 26 minutos aqui no Sintonia Total. É muito bom ter a sua companhia aqui nesta tarde de quinta-feira. Se você quiser pedir a sua música, mandar o seu alô, o WhatsApp para contato é o 289-9928-3068. E deixa eu atender o pedido aqui de mais um ouvinte. O José Augusto Herbst pediu uma música aqui do Metallica. Eu não tenho essa música específica, mas eu vou tocar outra para você agora, viu? E ele pediu para oferecer aqui para todo mundo de Pedra Azul. Beijo para a galera de Pedra Azul, para os nossos ouvintes aí. Tudo de bom para vocês nessa tarde, hein? Então vamos de Metallica.
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2: Economize água. Economizar água é uma tarefa bastante simples. Para isso, basta que algumas práticas do dia a dia sejam mudadas. Um dos pontos mais importantes são reduzir o tempo de banho e verificar se há vazamento de água em casa. Além disso, aproveitar a água da chuva e reaproveitar a água da máquina de lavar também são ótimas dicas.
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2: Os pontos mais importantes são reduzir o tempo de banho e verificar se há vazamento de água em casa. Além disso, aproveitar a água da chuva e reaproveitar a água da máquina de lavar também são ótimas dicas.
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2: Opa, estamos de volta aqui, e sim, aqui tem muita informação, muita música boa e uma ótima companhia, que é a sua companhia conosco aqui nessa tarde. Olha, hoje é quinta-feira, está chegando o final de semana e eu tenho um convite para te fazer. No próximo domingo, dia 26 de julho, acontece na comunidade Santa Ana Tinguá, em Conceição do Castelo, a festa da padroeira Santa Ana. Na ocasião aí, às 10h30, acontecerá a chegada do apostolado da oração. Às 11 horas haverá missa presidida pelo padre Marconi. E após a missa haverá almoço, sorteio de rifa, leilão de variadas prendas que serão doadas aí pelos devotos. E venda aí do bolo com a medalhinha. Medalhinha aí de Santa Ana, hein? Vale a pena você participar aí desse momento de fé. E renovar as suas energias aí para a próxima semana. Vamos atender aqui os pedidos dos nossos ouvintes. O Capixaba Tonoli pediu uma música aqui da Marília Mendonça. Capixaba, obrigada pela sua participação, hein? Vem chegando pra você, então. Alô, porteiro! 7,1.

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1: Opa, estamos de volta aqui com Sintonia Total. Agora são 14 horas e 48 minutos aqui na Rádio FMZ. E olha, nós temos mais aqui, mais pedidos de ouvintes. Boa tarde, Vanessa. Eu sou a Vera Heller da Lavrinhas. Boa tarde, Vera. Tudo bem? A Vera pediu aí uma música do Kid Abelha, mandou um abraço aqui pra todo mundo. Igualmente, Vera, muito obrigada pela companhia aqui com a gente nessa tarde de quinta-feira. E olha, hoje o solzinho já abriu, né? Já apareceu um pouco mais aqui pra gente. Até deu uma esquentada boa, viu? Vamos conferir como é que fica a previsão do tempo aí pra hoje, né? Nessa quinta-feira, dia 23. Segundo o Incapero, o tempo segue firme em todo o estado, sem previsão de chuva. E as temperaturas aumentam um pouco mais em todas as regiões, né? Aqui na região serrana, sol entre nuvens, sem previsão de chuva. Nas áreas menos elevadas, temperatura mínima de 17 e máxima de 28. E nas áreas mais altas, mínima de 15 e máxima de 26. Então vamos de Kid Abelha, Lágrimas e Chuva chegando para vocês.

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5: Estamos de volta aqui com Sintonia Total, animando aí a sua tarde de quinta-feira. E nós estávamos falando aí no último bloco sobre a previsão do tempo. Mas nós temos alerta aí de temperaturas altas, seca e perigo de queimadas aí devido ao impacto causado pelo El Niño aqui no Espírito Santo, hein? Nosso estado aí entrou em alerta, né, em estado de atenção para os efeitos do El Niño. O primeiro boletim de monitoramento aí dos impactos do fenômeno, que foi divulgado na última terça-feira, dia 21, aponta que os reflexos mais intensos devem ser sentidos entre setembro e outubro, com aumento aí das temperaturas, avanço da seca e maior risco de incêndios em vegetação. O documento foi apresentado aí durante a segunda reunião do Centro Integrado de Comando e Controle, El Niño, que foi realizado aí na sede da Coordenadoria Estadual de Proteção e Defesa Civil, em Vitória. O boletim reúne aí informações sobre previsão do tempo, monitoramento de seca, disponibilidade hídrica, focos de calor, incêndios florestais e as medidas que seriam aí adotadas pelo estado para tentar reduzir os impactos provocados por esse fenômeno climático, né? E segundo essas projeções apresentadas, o El Niño deve ganhar força ao longo do segundo semestre de 2026, com possibilidade aí de atingir intensidade forte ou muito forte. A expectativa é que os primeiros impactos mais significativos comecem a ser percebidos a partir da segunda quinzena de agosto. E entre os principais efeitos previstos estão temperaturas acima da média histórica, redução da umidade no solo, agravamento da estiagem e condições favoráveis ao aumento de queimadas e incêndios em áreas de vegetação. Por isso, né, os órgãos estaduais reforçam aí a importância do uso consciente da água e orientaram aí a população a evitar qualquer prática que possa provocar incêndios, especialmente durante esses períodos de calor mais intenso e baixa umidade. E sobre as medidas aí do estado, né, para tentar conter aí os efeitos, orientaram aí a população a evitar qualquer prática que possa provocar incêndios, especialmente durante esses períodos de calor mais intenso e baixa umidade. E sobre as medidas aí do estado, né, para tentar conter aí os efeitos, está um monitoramento contínuo dos níveis dos rios e reservatórios utilizados para abastecimento, né? Acompanhamento de focos de incêndio e ações voltadas aí ao fortalecimento da infraestrutura hídrica e ao apoio aos produtores rurais. O boletim de monitoramento aí dos impactos do El Niño começará a ser atualizado semanalmente, reunindo informações técnicas para orientar as ações tanto dos órgãos públicos quanto da população em geral. Vamos ficar atento aí e fazer a nossa parte, né? Que é o que está ao nosso alcance. E vamos de mais música aqui com vocês, aqui no Sintonia Total, que aqui é muita informação e também música boa.

isso mesmo, a música que não para e nós vamos atender aí o pedido de mais um ouvinte. O Lucas Rangel lá da Vila Betânia pediu pra tocar aí uma música do Charlie Brown pra ele. Vou tocar agora pra você, hein, Lucas? Obrigada pela participação aqui com a gente, pela sintonia. E se você, ouvinte que está sintonizado aqui com a gente, quiser pedir a sua música ou mandar o seu alô, já sabe, né? O WhatsApp para contato é o 289-9928-3068. Pega aquele seu cafezinho, ó. Agora já são 3h10 da tarde, né? Já podemos tomar um novo cafezinho pós-almoço para dar aquela animada na nossa tarde, né? Então pega a sua caneca de café e aumenta o volume do rádio que vem chegando pra vocês. Meu Novo Mundo, Charlie Brown Jr. 107,1.

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3: Opa, estamos de volta aqui com Sintonia Total. E olha, tivemos aí um aumento expressivo de CNHs caçadas no Espírito Santo, hein? Esse número aí cresceu aí quase 60% nesse ano de 2026. Carteiras CNHs caçadas, né? O número de motoristas que perderam aí o direito de dirigir no Espírito Santo, que aumentou aí 58,9% nesse ano. Os dados são do Detran aí, né? 502 carteiras nacionais de habilitação foram caçadas entre janeiro e julho desse ano. Sendo que no mesmo período do ano passado foram 316. E claro, né? A cassação é uma das penalidades mais severas previstas aí no Código de Trânsito Brasileiro. E isso impede o condutor de dirigir por 2 anos. E após esse período, o motorista precisa passar novamente por todo o processo de habilitação para voltar a obter a CNH. Em Cachoeiro de Itapemirim, no sul aqui do estado, o cenário acompanha a tendência em alta, né? Foram registradas 26 cassações até julho desse ano, um aumento aí de mais de 60% em relação ao mesmo período do ano passado. Em paralelo ao número de cassações, há também condutores que se destacam pela consciência no trânsito, que é muito bom, né? Tem um, inclusive, o caso de um motorista aí de aplicativo chamado Rafael Arruda, que recebeu do Detran o selo de bom condutor. E segundo ele, a atenção à sinalização, o uso do cinto, evitar o celular ao volante e orientar os passageiros sobre as regras de trânsito são medidas essenciais para dirigir com segurança e evitar infrações. Para que mais motoristas conquistem aí o selo e garantam que o trânsito fique mais seguro, o Detran... Aliás, o Departamento de Educação de Trânsito de Cachoeiro intensifica ações de conscientização com panfletagens, palestras em escolas e empresas, né? Mas é claro, cabe a nós, condutores, fazermos a nossa parte, né? Para que a gente possa viver em uma sociedade com mais respeito, com mais segurança. E para que a gente não precise aí perder a nossa CNH, né? Então vale ficar de olho aí nas regras de trânsito. Para evitar aí fazer parte dessa estatística. Vamos ver aqui, tem mais aqui, tem pedidos de ouvinte. O Carioca Motorista, boa tarde. Ele tá aqui ligadinho com a gente aqui na Rádio FMZ. Queria deixar um abraço aí para toda a galera da área da saúde. E pede para tocar uma música aqui do Frejá. Vou tocar para você na sequência. Carioca, muito obrigada pela sua participação aqui com a gente no Sintonia Total. E para você que está aí de casa, para você que está fazendo as suas atividades ou está no trânsito, está no trabalho, tenha uma ótima tarde. Vamos de muita música boa por aqui, hein?
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2: 3:34.
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5: Opa, estamos de volta aqui com Sintonia Total, agora 15:35. Tenho outro convite pra te fazer, hein? No próximo domingo, dia 26 de julho, às 14 horas, acontece aí em frente ao Centro Cultural o Piquenique Literário. É isso mesmo, a Alavene, Academia de Letras e Artes de Venda Nova do Imigrante, te convida aí para uma tarde de leitura, diversão e muitas brincadeiras. Na ocasião aí haverá leitura ao ar livre, música, brincadeiras para toda a família, pipoca gratuita e algodão doce gratuito. É a oportunidade aí para você viver uma tarde inesquecível em família, repleta aí de cultura, diversão e encantamento. O encontro aí foi pensado para celebrar a literatura, a imaginação e a convivência em família. Então pegue sua família e vai lá, perto, em frente ao Centro Cultural, no dia 26 de julho, próximo domingo, às 14 horas. E olha, hoje tem muito ouvinte aqui querendo falar com a gente, assim que eu gosto, hein? Muito legal ter a participação de vocês aqui com a gente, é uma alegria para nós estarmos aqui na sua companhia. E eu não podia deixar de falar aqui da minha amiga Idalina Barbosa. A Idalina tá aqui falando que tá tomando um cafezinho nessa tarde. É isso aí, Idalina, agora já tá na hora do café, né? Cafezinho depois do almoço pra dar aquela animada na gente. Só aquele cheirinho de café coado já muda tudo, né? Já melhora tudo. Uma quinta abençoada pra você, Idalina. Muito obrigada pela companhia aqui, pela participação aqui com a gente. Vou tocar uma música bem chonada pra você agora, hein?
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3: Coisa boa é ter a sua companhia, ter você sintonizado aqui com a gente na Rádio FMZ. Agora são 15 horas e 46 minutos. Turismo Rural revela a força econômica das montanhas capixabas, é isso mesmo. Aqui em Venda Nova do Imigrante, a capital nacional do agroturismo, 57 propriedades integram o circuito municipal, que envolve aí cerca de 300 famílias. O turismo rural tem se consolidado aí como uma das modalidades que mais crescem no Brasil, porque proporcionam experiências autênticas no campo, aproximando visitantes da cultura, da gastronomia, das tradições e do cotidiano das comunidades rurais. Aqui em Venda Nova do Imigrante, 57 propriedades integram aí o circuito municipal. Como eu disse, envolve aí cerca de 300 famílias e geram ocupação direta para aproximadamente 1.500 pessoas. Esses aí são dados da Secretaria Municipal de Turismo, Cultura e Artesanato. E o impacto econômico da atividade também é bem expressivo, viu? De acordo com o Sebrae aqui do Espírito Santo, os produtores que integram circuitos de agroturismo podem ter uma renda adicional média de 15 mil por ano. Demonstrando aí o potencial do turismo rural para diversificar a economia, agregar valor à produção e fortalecer também a permanência das famílias no campo. Mais do que contemplar belas paisagens, o segmento valoriza a vivência, promove aí o contato direto com produtores, propriedades familiares e saberes transmitidos entre gerações, em um modelo aí que alia lazer, desenvolvimento econômico e também sustentabilidade. A nossa região aí também se destaca pela força da agricultura familiar e pela preservação das tradições herdadas dos imigrantes italianos, alemães e pomeranos, que influenciam não só a arquitetura, mas também a culinária, as festas e o nosso modo, é claro, de receber os visitantes, né? Ao mesmo tempo aí que proporcionamos aos visitantes uma forma mais consciente de viajar, baseada na valorização das pessoas, dos territórios e da produção local, nós impulsionamos a economia local, né? E fortalecemos aí pequenos empreendimentos a estimular o consumo de produtos regionais e promover aí práticas sustentáveis. Muito legal. A notícia completa você confere em aquinoticias.com. Vamos de música. A gente tá quase no finalzinho do nosso programa, mas tem muita música boa pra tocar pra você. Se liga nessa.
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3: E chegamos ao fim de mais um Sintonia Total. Quero agradecer de coração pela sua companhia, sintonia e o carinho de sempre. É uma grande alegria poder fazer parte aí da sua tarde, levando informação, boa música, mensagens especiais para você. Muito obrigada aí por nos acompanhar. Continue conosco na nossa programação. Vem aí FMZ Sertaneja. Um grande abraço, uma excelente tarde. Que Deus abençoe você e toda a sua família. Até o próximo encontro. Tchau, tchau. 107,1 FM.

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4: Olá, muito boa tarde. Agora são 4 horas e 6 minutos, quinta-feira, 23 de julho. Estamos juntos, FMZ Sertaneja. A partir de agora até às 7, estamos juntos com FMZ Sertaneja. Melhor da música sertaneja no seu rádio, para você, meu amigo, minha amiga, em casa, no trabalho, no seu carro, curtindo aí a nossa programação. Vamos juntos. Vale a sua participação pelo nosso telefone, que é o 35463068. Para você mandar seu alô, mandar seu recado, também pode enviar essa mensagem de texto, seu WhatsApp, no 28 999 28 3068. FMZ Sertaneja, música e informação no seu rádio.
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0: Ana Castela, Zé Felipe, eu só quero você, moda boa pra você que é FMZ, rolou também aí Maiara e Maraíza, Paula Fernandes e Hugo Guilherme, agora são 4h17, é o FMZ Sertanejo aqui pela 107,1.
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0: Todo mundo tem. Simbora com Henrique e Juliano, aquela pessoa. Nossa.

0: Diego e Vitor Hugo, agora são 4h28. 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Reviva o passado e crie novas lembranças. 4h30 na 107,1. Bora que bora. Arruma um bom aí, Israel Rodolfo.
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0: Gustavo Lima, bala alojada, agora são 4 horas e 41 minutos. Você ligado aqui na Rádio da Família, Rádio FMZ. 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Bora que bora!
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0: César Menotti, Fabiano e Ana Castela. Eu sem você não dá.

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3: 4:49.
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3: que bora de Simone Mendes, sofrimento na resposta, 4:51.

Henrique Juliano, te esqueci sem querer, 4,58. 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Simbora, ótima tarde aí para Valdilene, ligada na FMZ lá no bairro Lavrinhas. Gostaria de ouvir uma música da Simone Mendes. Eita, é o Pedro Pecado com o grupo Menos é Mais. Escuta aí.

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0: moda boa, João Bosco e Vinícius, Luana Prado na FMZ, vacilão, agora são 5 horas e 18 minutos, você em sintonia com a Rádio da Família, Rádio FMZ. 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
2: De volta ao FMZ Sertaneja para você aqui na 107,1, 5 horas e 23 minutos. Moda boa com Zé Neto e Cristiano no nosso programa Bom Demais.

0: que vida boa, Zé Vaqueiro. Agora 5h31 aqui na Rádio da Família, Rádio FMZ. 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
5: Sempre faça o descarte correto do lixo. Descartar o lixo adequadamente evita a poluição e até mesmo a propagação de doenças. Ao jogar lixo em um terreno baldio, por exemplo, você pode estar contribuindo para o aumento da população de ratos, baratas e até mesmo de mosquitos da dengue. Recicle seu lixo. Essa medida evita o gasto desnecessário dos recursos naturais e ainda ajuda a diminuir a concentração de lixo no ambiente.
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4: 5h33.
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0: Já de volta no seu rádio FMZ Sertaneja, agora são 5h35. 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Confidumijec Rio Negro e Sorimões no nosso programa Bom Demais.

0: Davi, não mexe nas minhas gavetas. 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Agora que horas, hein, meu companheiro de trabalho?
1: 5h47.
0: Tá na hora.
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0: Chegando a cotação do café para você, meu amigo produtor rural, para você, meu amigo cafeicultor ligado aqui na FMZ. Mercado Café em queda novamente, o Arábica Bebida Dura veio para 1.547, abaixou R$12. O Bebida Rio 1.253, também em queda, baixou aí R$15. E o Conilon 1.020, caiu R$14. É o Mercado Café, segundo o Centro do Comércio do Café de Vitória. O Arábica Bebida Dura 1.547. O Arábica Bebida Rio, 1.253. E o Conilon, R$1.020. Foi para você a cotação do café aqui na Rádio da Família, Rádio FMZ.
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2: Bom demais da conta, FMZ Sertaneja, agora 5h52. Deixa eu mandar um alô pro meu amigo Admilson, Admilson Reboli da Saúde. Aô, Admilson, gente boa, hein? E também um alô pra irmã da Admilson, que é a Rosemary Reboli, lá em Barcelos, sempre ouvindo, sempre ligados na FMZ. Obrigado aí pelo carinho da companhia, pelo carinho da sintonia. Bora que bora com o Leonardo!

0: Matheus Vargas, Kleber e Cauã, desocupa agora às 5h58. Rápido intervalo, tá chegando, é a hora da Ave Maria e eu volto já já com a segunda parte do FMZ Sertaneja. Fique ligado! 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
3: Utilize veículo apenas quando necessário. Os carros são responsáveis pela liberação de uma grande quantidade de poluentes na atmosfera. Sendo assim, restringir seu uso é importante. Se o local de destino é próximo, por que não ir a pé? É importante lembrar que as pessoas que possuem carro devem sempre realizar a manutenção do veículo para evitar que mais poluentes sejam liberados.
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2: 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E a hora certa,
6: 6 horas.
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1: De volta ao FMZ Sertaneja, para você aqui na 107,1, Rádio FMZ, a Rádio da Família. Agora são 6 horas e 9 minutos, estamos juntos até às 7 com muita moda boa no seu rádio. FMZ Sertaneja, música e informação no seu rádio aqui pela 107,1. Bora que bora então, bora que bora. Agora são 6h10, tá chegando Zé Antônio de Vanês. Sou assim sem meu amor.

voz do Bruno Marrone. Sou eu. 6h17 aqui na 107,1. Bom demais da conta. 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Bora de moda boa aqui no nosso programa Bom Demais. Aô, Amado Batista! Sabe quem eu sou? 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

Moda Bonita. Será que eu sou? João Bosco e Vinícius e Chitãozinho e Chororó. Bonito demais. Agora 6h25. 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Hora de modão bonito no nosso programa. Bom demais.

0: Boteco!
1: Trem bom demais, avião das nove. Uma vez por mês, a potpourri de modão e na voz do João Bosco e Vinícius. Agora são 6:32. 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Que horas?
2: 6:32.
1: 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Simbora com Zezé de Camargo e Luciano. Matando saudade, sou seu amor e você é minha vida.

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Aô, Fidumijeca, meu chapéu sumiu.

0: O meu chapéu.
1: Meu chapéu sumiu, moda boa. Agora 6h40. 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
1: 6:43.
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5: Bora que bora com FMZ Sertaneja. Jorge Matheus e Lauana Prado, Vera Sinais.

0: Pega o Guanabara e vem! 6h50, e olha só essa novidade do Sicoob para você que pensa no futuro. 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
0: Matheus e Cauã.

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2: Aô, aô, programa arrumado. 6h54, vamos de cadeira cativa com Zé Neto e Cristiano.
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0: Zé Neto e Cristiano.
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0: Aô, aô, eita, trembão. Tem festa da Padroeira Santa Ana, domingo, dia 26 de julho, na comunidade de Santa Ana, Tinguá, Conceição do Castelo. 10h30, chegada do apostolado da oração, 11h, missa presidida pelo padre Marconi. E após a missa, haverá almoço, sorteio da rifa, leilão de variadas prendas doadas pelos devotos e venda do bolo com medalhinha. Então, participe! Sorte que você beija bem, Maiara e Maraísa.
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0: demais da conta. Sabe que você beija bem, Maiara e Maraíza. Última de hoje do nosso programa FMZ Sertaneja. Tá chegando aí a Voz do Brasil. Logo mais às 20h tem o Hits da Noite aqui na FMZ. Grande abraço pra todo mundo. Ótima noite e até amanhã, se Deus quiser. Valeu, galera. Tchau, tchau.
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2: 7 horas.
3: Em Brasília, 19 horas. Está no ar a Voz do Brasil. As notícias do governo federal que movimentaram o país no dia de hoje.
4: Olá, boa noite.
3: Boa noite para você que nos acompanha em todo o país.
4: Quinta-feira, 23 de julho de 2026.
3: E vamos ao destaque do dia.
4: Governo contesta a decisão dos Estados Unidos de impor nova tarifa de 12,5% a produtos brasileiros.
3: E diz que o Brasil é reconhecido na Organização Internacional do Trabalho pelo combate ao trabalho forçado.
4: Restituição do imposto de renda.
3: Receita Federal abre amanhã consulta ao terceiro lote de pagamento.
4: Depósito será feito no dia 31 de julho, Thaisa de Araújo.
5: Para saber se a sua restituição foi liberada, basta acessar o serviço Meu Imposto de Renda no site da Receita Federal ou consultar pelo aplicativo oficial do órgão em celulares e tablets.
3: Ciência e inovação contra desigualdades.
4: Prêmio Jovem Cientista reconhece iniciativas que desenvolvem tecnologias de inteligência artificial com impacto social.
3: Sobre o assunto, conversamos com Olival Freire Júnior, presidente do CNPq.
6: Todos os alunos do segundo grau da universidade, aluno de mestrado, aluno de doutorado, um jovem pesquisador já com doutorado, todos esses podem se candidatar.
4: Na apresentação da Voz do Brasil, Luciana Vasconcelos e eu, Ellen Bernardes.
3: E acompanhe a gente ao vivo, acesse radiogov.ebc.com.br ou o canal Gov na sua TV aberta.
4: Produtores rurais devem ficar atentos. Os imóveis cadastrados no Cadastro Ambiental Rural, o CAR, precisam ter as informações validadas ou corrigidas.
3: A consulta é simples e pode ser feita pela internet.
4: Quem não verificar possíveis pendências pode perder benefícios. Saiba como consultar a situação do cadastro.
7: Mais de 845 mil produtores rurais de todo o Brasil receberam notificação para validar as informações de seus imóveis no Cadastro Ambiental Rural. As notificações foram enviadas pelo gov.br. Para consultar se o imóvel tem alguma pendência, o proprietário deve acessar o site www.car.gov.br e consultar a caixa de mensagem da Central Proprietário Possuidor, como explica Henrique Dolabella, diretor do Cadastro Ambiental Rural.
8: A mensagem pode ser para validar a análise que o Estado fez, pode ser para retificar alguma informação que o Estado identificou que não estava corretamente declarado, ou pode ser para subir algum documento comprovando aquela informação. Em outros estados que não usam o sistema federal, que usam o sistema estadual próprio, aí ele vai ter que entrar no SICAR do estado, né, e cada estado vai ter o seu processo.
7: O CAR funciona como um mapa digital das áreas rurais e compõe uma base de dados para controle, monitoramento, planejamento ambiental e econômico e combate ao desmatamento. Atualmente, 8 milhões de propriedades estão inscritas no Cadastro Ambiental Rural. De acordo com Gabriela Gonçalves, coordenadora geral da gestão do SICAR, o registro é obrigatório, gratuito e dá oportunidades para quem vive no campo.
9: É muito importante estar com o cadastro em dia e acompanhar as notificações da Central do Proprietário Possuidor, porque o Cadastro Ambiental Rural ele é obrigatório para o acesso ao crédito, ele também traz melhores condições de acesso ao crédito quando ele está regularizado, então é necessário e vale muito a pena acompanhar o Cadastro Ambiental Rural através da Central do Proprietário Possuidor.
7: Produtores do Acre, Rondônia, Pará, Tocantins, Mato Grosso, Mato Grosso do Sul, Goiás, Bahia, Espírito Santo, São Paulo e Santa Catarina devem acessar os cadastros ambientais do próprio estado para checar pendências. Todos os demais vão encontrar as informações no sistema federal, CAR.com.br. www.cerrado.gov.br. Reportagem Graziele Bezerra.
2: E produtores rurais podem procurar na Embrapa orientações sobre as mudanças climáticas causadas pelo El Niño.
4: As previsões climáticas indicam mais chuva e temperaturas acima da média para a região sul do país nos próximos meses.
2: Diante desse cenário, produtores rurais podem adotar medidas de planejamento para reduzir os impactos nas lavouras e na pecuária.
10: O El Niño deve permanecer até o início de 2027 e trazer mais chuva, maior nebulosidade e temperaturas acima da média para a região sul do país. Mas, segundo especialistas, conhecer o fenômeno com antecedência permite reduzir riscos no campo. Orientações técnicas voltadas às principais atividades agropecuárias da região reúnem recomendações que podem auxiliar os produtores nesse planejamento, explica José Reinaldo Moraes, pesquisador da Embrapa Clima Temperado.
11: Ele reúne aí recomendações específicas para grãos, fruticultura, silvicultura, horticultura, pastagem, né, diversas aí, né, tipos de manejo, sempre com base no histórico de eventos, né, anteriores que nós tivemos, e também no conhecimento acumulado de anos, né, que a gente tem aí de convivência com esse fenômeno.
10: O documento recomenda que o produtor acompanhe as previsões meteorológicas oficiais, respeite o zoneamento agrícola de risco climático, planeje os investimentos e considere a contratação do seguro rural. A orientação é adaptar o manejo de acordo com cada cultura, já que os efeitos do El Niño variam entre lavouras e sistemas de produção. Nos cereais de inverno, como

0: excesso de chuva pode favorecer erosões, doenças e até comprometer a produtividade dos pomares. O pesquisador José Rinaldo da Embrapa ressalta que planejar pode evitar grandes perdas no campo.
1: Quanto antes o produtor incorporar essas orientações, né, no planejamento da sua safra, menor tende ele a sofrer os impactos financeiros, né, que pode levar o El Niño.
0: Além das recomendações para cada atividade, prevenir perdas começa antes mesmo da chegada das chuvas. O acompanhamento das informações climáticas e a adoção de práticas já conhecidas pela pesquisa ajudam o produtor a tomar decisões mais seguras e aumentar a capacidade de enfrentar os desafios provocados pelo El Niño. Reportagem Pablo Mundim.
2: E a chegada do El Niño com previsão de mudanças climáticas acendem o alerta dos cuidados para evitar doenças transmitidas por insetos e mosquitos, como dengue e chikungunya.
3: Altas temperaturas e maior volume de chuva em algumas regiões podem favorecer a circulação do mosquito Aedes aegypti a partir do segundo semestre desse ano.
2: E o Ministério da Saúde recomenda que estados e municípios intensifiquem as ações de vigilância e controle. Saiba mais com Diego Freitas.
4: O Ministério da Saúde emitiu uma nota técnica em que alerta estados e municípios para a possibilidade de aumento na transmissão de arboviroses, como dengue e chikungunya, em razão da previsão de ocorrência do fenômeno El Niño ao longo do segundo semestre deste ano. Segundo projeções citadas no documento, o aumento das temperaturas e das chuvas em algumas regiões e os períodos de seca em outras áreas podem favorecer a proliferação do mosquito Aedes aegypti. A estimativa é de cerca de 1.700.000 casos de dengue em 2027, considerando cenários climáticos que ainda podem ser atualizados. A orientação é reforçar as ações de vigilância e controle, com bloqueio da transmissão nos primeiros casos identificados, reorganização das atividades dos agentes de combate às endemias e adoção das medidas de controle do vetor. A população também deve eliminar possíveis criadouros do mosquito, observar os sintomas das arboviroses e procurar atendimento de saúde ao surgimento dos primeiros sinais da doença. Para acompanhar os alertas, basta acessar o portal info.dengue.mate.br. Diego Freitas, para a Voz do Brasil.
3: Os Estados Unidos anunciaram novas tarifas de importação a produtos brasileiros.
2: E o governo brasileiro acaba de divulgar nota contestando a decisão.
3: A repórter Luana Karen está aqui no estúdio da Voz do Brasil e tem mais informações pra gente. Boa noite, Luana.
5: Boa noite, Luciana e Ellen. Boa noite aos ouvintes da Voz do Brasil. Olha, em nota divulgada há pouco, o governo brasileiro rechaçou a decisão do governo dos Estados Unidos de impor tarifas de 12,5% sobre produtos brasileiros. A nova tarifa está relacionada a investigações sobre trabalho forçado. De acordo com a nota assinada pela Secretaria de Comunicação Social da Presidência da República, ao longo da investigação, o Ministério do Trabalho e Emprego prestou explicações e forneceu farta documentação sobre a legislação brasileira e da atuação das autoridades aduaneiras para coibir importações de bens produzidos por trabalho forçado. O documento afirma que o Brasil é reconhecido há décadas pela Organização Internacional do Trabalho, pelos fortes compromissos assumidos no combate ao trabalho forçado. Além do compromisso internacional com o combate ao trabalho forçado, o governo brasileiro cita o compromisso interno intensificado pelas políticas domésticas de fiscalização, prevenção, acolhimento das vítimas e combate ao trabalho escravo contemporâneo. A nota ainda destaca que o governo brasileiro responsabiliza as empresas e indivíduos, aplicando multas severas e mantendo um cadastro de lista suja de empregadores.
2: Luana, e o governo indicou quais são as medidas que deve tomar a partir de agora?
5: Indicou sim, Ellen. O documento afirma que o Brasil iniciará imediatamente os trâmites para acionar os instrumentos previstos na Lei de Reciprocidade, aprovada por unanimidade pelo Congresso Nacional, e levará o tema ao Mecanismo de Solução de Controvérsias da Organização Mundial do Comércio. Ellen e Luciana.
3: Luana, muito obrigada pela sua participação ao vivo aqui na Voz do Brasil.
2: O papel da ciência é transformar a realidade e trazer melhorias práticas para o dia a dia da sociedade.
3: Com essa missão, o Prêmio Jovem Cientista chega à sua 32ª edição, destacando a inteligência artificial para o bem comum.
2: O objetivo é reconhecer projetos de estudantes e pesquisadores que utilizem a inteligência artificial para reduzir desigualdades, proteger o meio ambiente e melhorar os serviços públicos no

0: Brasil.
1: Para falar sobre o prêmio e como a ciência pode revolucionar o uso da tecnologia no nosso dia a dia, eu e Nazi Brum conversamos mais cedo com Olival Freire Júnior, presidente do Conselho Nacional de Desenvolvimento Científico e Tecnológico, CNPq. Vamos ouvir. Nós vamos conversar agora sobre ciência. Presidente, muito obrigada pela sua participação aqui na Voz Brasil.
2: Muito obrigado.
1: Para começar, vamos falar sobre o Prêmio Jovem Cientista. O que é esse prêmio?
2: É uma das ações mais tradicionais do CNPq. Ela tem quase 50 anos de existência. É uma iniciativa conjunta do CNPq com a Fundação Roberto Marinho. E temos também sempre um patrocinador master que pode variar ao longo do tempo. Atualmente é a Shell. Qual é a importância desse prêmio? Eu gosto de dizer que prêmios são importantes em todas as atividades humanas. Acabamos de ver um exemplo de um prêmio que foi um fracasso para nós brasileiros. Qual é o brasileiro que não ficou frustrado com a Copa do Mundo? E qual é o brasileiro que não ficou contente com o desempenho do Wagner Moura e da Fernanda Torres na premiação do cinema? Então, prêmios são importantes em quaisquer atividades e na ciência não é diferente. A particularidade desse prêmio, que é um prêmio para tentar fisgar um jovem promissor. Então não é o prêmio, não é um prêmio Nobel, não é o prêmio Álvaro Alberto, então não é o prêmio para o pesquisador já consolidado. Então é uma tentativa, nos mantendo na questão do futebol, de você olhar para a divisão de base e dizer aquilo ali tem futuro. Essa que é a ideia. Na última rodada, nós premiamos várias pessoas, algumas delas foram tão destacadas que na comemoração dos 75 anos do CNPq, nós convidamos alguns deles, Emanuele, Elisângela, o Raul, para apresentarem seus trabalhos para aquele público, que era um público diversificado, que estava comemorando os 75 anos do CNPq.
3: Bom, presidente, esse ano, qual que é o tema do Prêmio Jovem Cientista e por que que ele foi escolhido?
2: Então, isso é muito importante porque o tema, ele orienta a escolha e orienta quem vai se candidatar, e a gente sempre busca um tema na fronteira da pesquisa. Já tivemos o tema, como no ano passado, o problema da mudança climática em escala global, e o tema desse ano é inteligência artificial relacionada ao bem comum. Esse dilema que o mundo inteiro hoje atravessa de uma transição tecnológica disruptiva, mas uma transição em que nós estamos preocupados com o modo como a sociedade incorpora e não se perde nessa transição.
1: E como é que o investimento em jovens talentos pode contribuir para esse desenvolvimento tecnológico, científico do país?
2: Veja, os prêmios, eles são importantes também pelo valor financeiro, pelas bolsas que são atribuídos. Mas eles também colocam luz sobre certos projetos. Eu falei dos projetos desse ano. Um dos projetos que eu posso reportar para vocês é um projeto que foi destacado. Era um projeto de você ter uma célula fotoelétrica portátil que aquele coletor de castanha na floresta amazônica, veja que eu estou falando de um produto que o Brasil vende para o mundo inteiro, não, Brasília Nuts, aqui a gente chama de castanha do Pará, o pessoal do Acre, do Amapá vai me matar, né? Mas eu estou fazendo a ressalva, né? É a castanha do Brasil, né? Então o prêmio é um kit portátil que você carrega nas costas. Eu confesso para vocês que eu participei da entrega desse prêmio, eu achei importante, mas eu não entendi a profundidade do impacto desse prêmio. Eu só compreendi tempos depois, numa viagem ao Amapá, e eu conversando com mais calma com o orientador da Manuele, e aí ele me explicou o tempo que o castanheiro passa sem contato telefônico, sem luz à noite, 40 dias, 60 dias. Então você veja que é algo que, é claro que ainda é um projeto, é um piloto, ainda precisa chegar, ter escala para chegar no mercado, mas é algo que impacta na vida dos povos da Amazônia e impacta na economia brasileira, porque é o pessoal que coleta um dos produtos de exportação do Brasil.
3: Então são projetos que podem fazer a diferença realmente, né?
2: Exatamente, exatamente.
1: E quem pode participar desse prêmio, que vai falar de inteligência artificial, que é um tema tão atual, como o senhor disse, né?
2: Em princípio, porque o prêmio tem faixas, então, em princípio, todos os alunos do segundo grau, da universidade, aluno de mestrado, aluno de doutorado, um jovem pesquisador já com doutorado, todos esses podem se candidatar. Aí tem que olhar no edital qual a faixa em que ele se enquadra.
1: E vamos lembrar que o endereço, para quem tiver interesse no prêmio, é jovemcientista.cnpq.br.
2: Perfeito.
1: Todo mundo pode participar e tentar impactar, mandar projetos que impactem, né, a vida, não só do cientista, mas também do país, né, presidente?
2: E se tiver alguma confusão, bota lá no Google, Jovem Pesquisador CNPq, não vai dar outro endereço, é esse que você acabou de falar.
3: Agora, presidente, vamos falar rapidamente sobre a SBPC, a Sociedade Brasileira para o Progresso da Ciência, que começa agora. Como é que vai ser a participação do CNPq?
2: Veja, a SBPC é uma entidade da sociedade civil, até um pouco mais antiga do que o CNPq, né? Mas que tem tido um importante papel ao longo da história do Brasil. É a voz do cientista, que como sociedade civil se dirige à própria sociedade e ao governo. Então, o CNPq sempre apoiou essa reunião da Sociedade Brasileira do Progresso da Ciência e sempre participou dessa reunião. Esse ano, em Niterói, belíssima cidade, nós vamos participar com uma atração, dentre outras, que essa atração eu queria chamar a atenção. Nós concebemos uma linha do tempo, a propósito dos 75 anos do CNPq, uma linha do tempo que dá corpo e voz ao lema dos 75 anos, que é Olhando Bem, tem CNPq. É a ideia de que em muitas das atividades de ciência e tecnologia que nós brasileiros nos orgulhamos, por vezes a gente não percebe que tem a marca do CNPq. Então, nessa linha do tempo, a gente vai encontrar, por exemplo, pesquisa de petróleo em águas profundas, tem o DNA do CNPq. A atividade do ITA, que permitiu a criação da Embraer, que hoje o Brasil tem a terceira empresa de aeronáutica do mundo, tem o DNA do CNPq. Citei esses exemplos, mas tem, eu diria, vários outros. O desafio do enriquecimento do urânio, o desafio de ter transformado o Brasil nessa enorme potência agrícola, tem lá o selo da Embrapa. Não? Então, por vezes, o selo do CNPq não aparece tão diretamente. É preciso olhar bem para ver o apoio do CNPq. Então, quem tiver a oportunidade de ir a Niterói, eu convido para que passe no estande do CNPq para ver essa linha do tempo.
1: Muito obrigada pela sua participação aqui na Voz do Brasil. A gente conversou com o presidente do Conselho Nacional de Desenvolvimento Científico e Tecnológico, Olival Freire Júnior. Muito obrigada, presidente.
2: Agradeço a vocês pela possibilidade de falar do CNPq, de falar da pesquisa no Brasil, e agradeço também, claro, à EBC e ao público que nos acompanhou.
0: E a consulta ao terceiro lote de restituição do Imposto de Renda 2026 será aberta nesta sexta-feira, dia 24 de julho.
1: Quem ainda não recebeu a restituição deve verificar se há inconsistências.
0: Saiba como verificar a restituição e resolver possíveis pendências.
4: A consulta ao terceiro lote da restituição do Imposto de Renda será liberada nesta sexta-feira, dia 24, a partir das 9 horas. Mais de 2 milhões e 700 mil contribuintes serão contemplados e o pagamento está previsto para o dia 31 de julho. Para saber se a sua restituição foi liberada, basta acessar o serviço Meu Imposto de Renda no site da Receita Federal ou consultar pelo aplicativo oficial do órgão em celulares e tablets. De acordo com a Receita Federal, cerca de 165 mil restituições não foram creditadas, porque o contribuinte informou o CPF como chave PIX para recebimento, mas não possui conta bancária vinculada a essa chave. Nesses casos, é possível cadastrar uma chave PIX CPF junto a uma instituição financeira, atualizar os dados pelo serviço Meu Imposto de Renda ou enviar uma declaração retificadora. Após o processamento, permanecerão pendentes apenas restituições que ficaram retidas em malha fiscal ou que apresentam inconsistências nos dados bancários informados para recebimento, como os casos relacionados à chave PIX. Thaís de Araújo, para a Voz do Brasil.
1: A Atenção, microempreendedores individuais e microempresários.
0: A implantação do novo Cadastro Nacional da Pessoa Jurídica pela Receita Federal vai suspender temporariamente os serviços de abertura, alteração e baixa de empresas realizadas pelas juntas comerciais.
1: Até o próximo sábado, às 7 horas da manhã, a base do CNPJ fica disponível apenas para consultas.
0: No sábado, a base ficará totalmente indisponível, impossibilitando consultas e qualquer outra operação relacionada ao cadastro.
1: O prazo para o restabelecimento total dos serviços está previsto para segunda-feira, 27 de julho.
0: A emissão do novo formato do CNPJ alfanumérico está marcada para o dia 31 de julho.
1: E atenção, estudantes, termina amanhã o prazo para os pré-selecionados da primeira chamada do ProUni entregarem a documentação que comprova as informações de inscrição à instituição de ensino onde foram selecionados.
0: Neste segundo semestre, o programa oferece mais de 471 mil bolsas de estudos parciais e integrais em todo o país.
5: Os estudantes pré-selecionados no programa Universidade para Todos, o ProUni, do segundo semestre deste ano, têm até sexta-feira, dia 24, para comprovar as informações passadas durante a inscrição. A documentação exigida pode ser apresentada diretamente na instituição em que o aluno foi pré-selecionado. É responsabilidade do candidato verificar com a universidade os horários e locais para realizar este processo. A perda do prazo ou não comprovação das informações implicará na reprovação dos alunos. Quem não foi pré-selecionado nesta etapa poderá participar da segunda chamada do ProUni, prevista para o dia 5 de agosto. Também será possível manifestar interesse na lista de espera entre os dias 26 e 27 de agosto. A divulgação da lista ocorrerá no dia 1º de setembro e a comprovação das informações deve ser feita entre 1º e 14 de setembro. Nesta edição, o ProUni recebeu mais de 529 mil inscrições e ofertou 471.304 bolsas de estudo em 380 cursos de graduação. A iniciativa oferece bolsas de estudo integrais que cobrem 100% do valor da mensalidade e parciais, que correspondem a 50%. A iniciativa é realizada duas vezes ao ano. Mais informações em acessounico.mec.gov.br/ProUni. Thaísa Vitória para a Voz do Brasil.
1: O Ministério da Educação recebe até o dia 31 de julho a declaração do Censo Escolar 2026 e orienta gestores a preencherem os dados referente aos alunos da educação especial.
0: Eles podem acessar um guia do INEP com orientações específicas sobre oferta de atendimento educacional especializado.
1: Os dados devem ser fornecidos em educacenso.inep.gov.br.
0: E essas foram as notícias do Governo Federal.
1: Uma realização da Secretaria de Comunicação Social da Presidência da República.
0: Com produção da empresa Brasil de Comunicação.
1: Fique agora com as notícias do Poder Judiciário e do Congresso Nacional. Uma boa noite.
0: Boa noite e até amanhã.
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8: Decisão do Supremo Tribunal Federal permite retomada da cobrança de IPTU em Teresina, no Piauí.
9: STJ reafirma que quando a vítima de homicídio deixa filhos menores, essa consequência pode aumentar a pena base do condenado.
8: TSE orienta tribunais regionais a criarem parcerias com instituições especializadas para combater a desinformação eleitoral.
9: Boa noite, eu sou Marcela Luiz.
8: Eu sou Walter Lima.
9: O Supremo Tribunal Federal suspendeu o liminar do Tribunal de Justiça do Piauí, que havia interrompido a cobrança de IPTU na cidade de Teresina.
8: De acordo com a decisão do ministro Alexandre de Moraes, o município declarou que a queda da arrecadação poderia causar grave impacto na economia pública e comprometer a execução de serviços essenciais. Fernanda Porto.
10: Diante da urgência, o caso foi julgado pelo ministro Alexandre de Moraes, que está na presidência do STF nesta segunda quinzena de julho. Ao atender o pedido para restabelecer a cobrança do imposto, o ministro Alexandre de Moraes considerou o levantamento da Secretaria Municipal de Finanças de Teresina, que indica que a paralisação da cobrança do IPTU impactou em arrecadação de mais de 84 milhões de reais. Na decisão, o ministro Alexandre de Moraes ressaltou que o município demonstrou que a queda de arrecadação poderia causar grave impacto na economia pública e comprometer a execução de serviços essenciais.
11: Quando a vítima de um homicídio deixa filhos menores, essa consequência pode aumentar a pena base do condenado.
12: Esse entendimento foi reafirmado pelo Superior Tribunal de Justiça. Fátima Uchoa.
13: Agora, sob o rito dos recursos repetitivos, a terceira sessão do STJ fixou essa tese que deve ser observada por juízes e tribunais. De acordo com o relator ministro Reinaldo Soares da Fonseca, o fato de a vítima do crime deixar filhos menores pode repercutir no aspecto material e gerar impacto em questões emocionais, mas esse posicionamento não pode ser aplicado automaticamente porque transformaria uma circunstância judicial em fator objetivo de aumento da pena. Ainda segundo o ministro, não é necessário exigir a comprovação de impacto excepcional ou individualizado para os dependentes da vítima, sob o risco de se esvaziar a própria finalidade da análise dessa circunstância judicial.
11: O Tribunal Superior Eleitoral orienta tribunais regionais a criarem parcerias com instituições especializadas para combater a desinformação eleitoral.
12: A ação permitirá a ampliação da capacidade técnica da Justiça Eleitoral, garantindo segurança jurídica na análise de processos que envolvam desinformação e conteúdo gerado por inteligência artificial. Juliana Cariri.
14: Os acordos poderão prever o compartilhamento de metodologias, o acesso a profissionais especializados, laboratórios e ações de capacitação. O TSE ressalta que as parcerias não alteram as competências das autoridades judiciárias nem as garantias.
11: Tribunal Superior do Trabalho mantém decisão que anulou reintegração de metalúrgico demitido por justa causa.
12: O trabalhador foi dispensado após comentar em rede social sobre a empresa em que ele trabalhava. Marla Lacerda.
15: O metalúrgico havia sido reintegrado por decisão provisória em primeira instância, alegando que sofria de depressão e que não podia ser dispensado por motivo de doença ocupacional. Mas o TRT de Campinas, São Paulo, suspendeu a medida. O caso foi analisado então pela SDI2 do TST, que confirmou a decisão de segundo grau. Para o colegiado, ainda não há elementos suficientes para concluir que a demissão foi irregular. Os ministros destacaram também que a estabilidade pela doença ocupacional não impede a dispensa por justa causa. Portanto, a validade da demissão ainda será analisada na ação principal após a produção das provas necessárias.
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11: Uma boa noite.
12: E até amanhã.
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1: Eu sou Humberto Pinheiro e estes são os destaques de hoje do Jornal do Senado, que começa agora. Nova lei fortalece a produção nacional de medicamentos e vacina. Piso dos professores, frete rodoviário e renovação da CNH estão entre as medidas aprovadas pelo Senado. Emendas parlamentares para shows podem ser proibidas. Boa noite. Foi sancionada a lei que cria a Estratégia Nacional para o Desenvolvimento do Complexo Econômico Industrial da Saúde. A nova legislação busca fortalecer a produção nacional de medicamentos, vacinas, equipamentos e insumos médicos. O objetivo é reduzir a dependência do Brasil de produtos importados, ampliar a capacidade da indústria nacional e garantir mais segurança no abastecimento do sistema de saúde. A reportagem é de Patrícia Oliveira.
2: São mecanismos para incentivar empresas e instituições de pesquisa a desenvolver e fabricar esses produtos no país. A nova lei também amplia parcerias entre o governo, universidades e empresas e prevê linhas de crédito. Para o relator do projeto que deu origem à lei, senador Rogério Carvalho, do PT de Sergipe, a pesquisa tecnológica em saúde deve se voltar para soluções dos problemas brasileiros.
3: A pandemia de Covid-19 demonstrou que buscar a autossuficiência em fármacos, vacinas e equipamentos hospitalares é um dever do Estado para assegurar o direito constitucional à saúde.
2: A nova lei também altera normas do SUS e a lei de licitações para facilitar as compras públicas no setor de saúde.
1: No primeiro semestre de 2026, o Senado aprovou medidas provisórias que tratam do piso salarial dos professores da educação básica e do frete rodoviário de cargas. Os senadores também deram aval à renovação automática da Carteira Nacional de Habilitação. Repórter Pedro Pincer.
4: O Congresso Nacional aprovou medidas provisórias importantes, como a que reajusta o piso salarial dos professores da educação básica para R$ 5.130,63 em 2026, um aumento de 5,4% sobre o valor anterior, com ganho real de 1,5 ponto percentual acima da inflação. O texto aprovado estabelece novo cálculo para reajuste anual. A senadora professora Dorinha Seabra, do União do Tocantins, destacou a importância de valorizar o trabalho dos docentes.
5: Não tem educação boa, nem educação de qualidade, se os profissionais da educação não forem devidamente respeitados e valorizados. Esse é o nosso apelo para que, a partir do piso, as carreiras sejam reorganizadas nos diferentes municípios brasileiros e nossos estados.
4: Outro destaque foi a medida provisória que altera as regras e o cálculo do piso mínimo do frete rodoviário de cargas para considerar custos operacionais. A medida beneficia os caminhoneiros por estabelecer novas regras de regulamentação para empresas que contratem caminhoneiros para a realização de transporte rodoviário de cargas. Para o senador Stevenson Valentim, do Podemos do Rio Grande do Norte, a medida faz justiça e traz tranquilidade para a categoria.
6: Entendo que esse viés da multa já atingiu a sua pedagogia. E permanecer com essa injustiça é passar uma ideia de vingança e que não contribui em nada para a sociedade. É importante que o caminhoneiro esteja preocupado com a carga, com o seu horário de entrega, com a distância da família, com as condições das nossas rodovias.
4: Outra medida provisória aprovada no primeiro semestre do ano garante a renovação automática da Carteira Nacional de Habilitação de motoristas que, ao término da validade do documento, estiverem no Registro Nacional Positivo de Condutores. O cadastro mostrará o nome das pessoas que não tenham cometido nenhuma infração de trânsito nos últimos 12 meses.
1: E o Senado deve analisar a partir de agosto um projeto que cria o Prêmio Nacional da Educação Brasileira. A proposta busca reconhecer iniciativas de estados, municípios, escolas e estudantes que contribuam para melhorar a educação. O objetivo é valorizar boas práticas e incentivar ações que fortaleçam a educação em diferentes etapas, da educação infantil ao ensino médio. A proposta prevê categorias específicas para reconhecer experiências bem-sucedidas em todo o país. Os detalhes com o repórter Rodrigo Rezende.
7: O Senado deve analisar a partir de agosto um projeto que cria o Prêmio Nacional da Educação Brasileira. A ideia, apresentada pelo senador Camilo Santana, do PT do Ceará, reconhece estratégias e iniciativas para a promoção de avanços na melhoria da qualidade da aprendizagem na educação básica feitas por estados, municípios, escolas ou estudantes brasileiros. Camilo Santana, atual presidente da Comissão de Educação do Senado, ressalta que todas as formas de desenvolvimento da educação brasileira devem ser valorizadas.
8: Eu sempre digo que a educação precisa estar acima de qualquer questão política ou partidária nesse país. Está em jogo a qualidade da educação para nossas crianças e jovens desse país. Temos muito ainda a fazer, muito caminho a ser percorrido.
7: O prêmio terá 8 categorias e regulamento posterior irá definir a forma de seleção dos vencedores. A proposta de criação do Prêmio Nacional da Educação Brasileira ainda será analisada pelas comissões do Senado.
1: Um projeto apresentado no Senado tipifica como ilícito o uso de emendas parlamentares para o financiamento de shows e apresentações artísticas. A medida pretende modificar a lei de improbidade administrativa para penalizar os gestores públicos infratores de maneira mais dura e até mesmo com a perda da função. Mais informações com o repórter Douglas Castilho.
9: Apresentado pelo senador Eduardo Girão, do Novo do Ceará, o texto prevê que o uso de emendas parlamentares para financiamento de shows e apresentações artísticas seja enquadrado como ato que causa prejuízo ao erário. Essa modalidade de infração tem também como sanções a perda dos direitos políticos por até 8 anos, multa de até 2 vezes o valor do dano causado e o ressarcimento integral dos danos verificados.
10: É um dinheiro que se evapora e que, se for em equipamentos para o hospital, fica lá por anos, por décadas, né? E esse projeto nosso visa normatizar isso e considerar como improbidade administrativa, com punição.
9: O autor do projeto justificou ainda que a medida pode combater o superfaturamento e os desvios que costumam ocorrer nesse tipo de transação. Além disso, segundo ele, haveria diversas vezes um conflito de interesses, pelo fato de gestores usarem dinheiro público para contratarem bandas ou grupos que têm eles próprios como empresários. O projeto aguarda a destinação para discussão nas comissões do Senado.
1: Mais de 158 milhões de brasileiros estão aptos a votar nas eleições de 4 de outubro. O número é o maior da história e representa um crescimento de mais de 2 milhões de eleitores em relação a 2022. No primeiro turno, os eleitores vão escolher presidente da República, governadores, 2 senadores, deputados federais, deputados estaduais e distritais. A reportagem é de Rodrigo Rezende.
7: 158 milhões e 700 mil pessoas devem decidir os mandatários dos próximos anos para a presidência da República, governos estaduais e distrital, Senado, Câmara dos Deputados e Assembleias Estaduais. Em relação às eleições de 2022, houve um acréscimo de 2 milhões e 200 mil eleitores. As mulheres representam quase 53% do eleitorado e cerca de 3 milhões e 500 mil eleitores têm 18 anos ou menos. O presidente do Tribunal Superior Eleitoral, ministro Nunes Marques, ressalta que a população brasileira é soberana para escolher seus representantes e definir o futuro do país.
11: O futuro da nossa democracia não será delineado por máquinas, mas pelos milhões de brasileiras e brasileiros que depositam nas urnas sua mensagem de esperança, traduzida no voto direto, secreto, universal e periódico.
7: Os 3 maiores colégios eleitorais estão na região Sudeste: São Paulo, com 34 milhões, Minas Gerais, com 16 milhões e Rio de Janeiro, com quase 13 milhões de eleitores. 918 mil brasileiros vivendo no exterior estão aptos para votar.
1: O senador Wellington Fagundes, do PL de Mato Grosso, defendeu o projeto de lei que permite a destinação de emendas parlamentares da saúde para o atendimento pré-hospitalar realizado pelos corpos de bombeiros militares. Na análise dele, a proposta reconhece que esse serviço integra a rede de atendimento em saúde e amplia as responsabilidades de investimento na estrutura das corporações. Trabalhos técnicos de Josivaldo Souza. O Jornal do Senado fica por aqui. Acompanhe agora as notícias da Câmara dos Deputados. Boa noite.

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1: Câmara transforma em lei atendimento a brasileiras que vivem no exterior.
2: Herdeiros poderão retirar valores de até 40 salários mínimos sem inventário.
1: Comissão aprova inclusão digital de alunos com deficiência da rede pública.
2: Boa noite. A Comissão de Educação aprovou a criação da Política de Alfabetização Digital das Pessoas com Deficiência. A repórter Sofia Peçanha tem os detalhes da votação.
3: A Comissão de Educação da Câmara dos Deputados aprovou o projeto que institui a Política Nacional de Alfabetização Digital das Pessoas com Deficiência. Antes disso, o texto também foi aprovado pela Comissão de Defesa dos Direitos das Pessoas com Deficiência. A proposta tem como objetivo garantir o letramento digital de estudantes com deficiência da rede pública de ensino. Isso inclui desde o uso básico de computadores e internet, até ferramentas que auxiliam na comunicação, no acesso à informação e no desenvolvimento escolar. A relatora do projeto na Comissão de Educação, a deputada Maria Rosas, do Republicanos de São Paulo, destacou a importância da medida para promover a inclusão.
4: Aprovar essa Política Nacional de Alfabetização Digital, especificamente para as pessoas com deficiência, é um marco para que nós possamos trazer e falar na ação a pessoa com deficiência, dizendo: nós lutamos pela inclusão dos direitos da pessoa com deficiência.
3: Para isso, o projeto prevê a capacitação de professores e gestores, a adaptação dos métodos de ensino e investimento em infraestrutura tecnológica nas escolas, como equipamentos e conexão à internet. A ideia é que a tecnologia deixe de ser um obstáculo e passe a ser uma ferramenta de inclusão, como ressaltou a relatora ao afirmar que a transformação digital precisa considerar as necessidades de todos os estudantes.
4: A transformação digital da educação somente se realiza plenamente quando contempla a diversidade dos estudantes e assegura a eliminação de barreiras que dificultam o acesso, a participação e a aprendizagem das pessoas com deficiência.
3: A política de educação digital para pessoas com deficiência também estabelece que o desenvolvimento dos alunos e da instituição deverá ser acompanhado bimestralmente. Segundo o autor da proposta, o deputado Carlos Henrique Gaguinho, do União de Tocantins, com mais acesso e preparo, os estudantes com deficiência podem ter mais autonomia nos estudos, mais participação nas atividades escolares e melhores oportunidades no futuro, inclusive no mercado de trabalho. O próximo passo para a aprovação da Política Nacional de Alfabetização Digital das Pessoas com Deficiência será a análise pela Comissão de Finanças e Tributação. Da Rádio Câmara de Brasília, Sofia Peçanha.
0: Educação.
1: Bibo Nunes do PL do Rio Grande do Sul é autor do projeto que proíbe a aprovação automática de alunos não alfabetizados nos três primeiros anos do ensino fundamental. O texto altera a Lei de Diretrizes e Bases da Educação Nacional e aguarda análise pela Comissão de Constituição e Justiça.
5: Tem que saber ler e escrever, isso é o mínimo. Escola é para educar, que acima de tudo o objetivo das escolas é a educação. Se não for educação, não tem o menor fundamento. Espero que aprove para o bem da educação no Brasil. Não tem fundamento uma criança no primeiro, segundo, terceiro ano serem aprovados sem saber ler e escrever. Essa é a minha luta para melhorar de fato a educação no Brasil.
2: Bibo Nunes acredita que a promoção automática dos alunos serve apenas para melhorar indicadores educacionais. Na avaliação do deputado, a medida desestimula estudantes e professores, cria uma falsa sensação de aprendizado e compromete a qualidade da educação.
0: Justiça.
1: Comissão aprova a proposta que permite até 40 salários mínimos para a retirada de valores a herdeiros. A repórter Júlia Lopes explica a atualização dos valores.
6: A Comissão de Finanças e Tributação da Câmara dos Deputados aprovou um projeto que atualiza para até 40 salários mínimos, o equivalente hoje a R$ 64.840, o valor que poderá ser liberado a herdeiros sem necessidade de inventário em cadernetas de poupança e fundos de investimento. A proposta foi apresentada pelo deputado Celso Russomano, do Republicanos de São Paulo, e altera a lei que trata do pagamento a dependentes ou sucessores de valores não recebidos em vida pelo titular, como restituições no imposto de renda e outros tributos. A regra vale para casos em que não há outros bens sujeitos a inventário. No texto, o autor explica que, nesses casos, os herdeiros costumam utilizar os valores recebidos para cobrir despesas como impostos, custas judiciais e honorários de advogados, entre outros gastos. O relator da proposta, deputado Hildo Rocha, do MDB do Maranhão, afirma que a atualização é necessária, porque a legislação atual utiliza como referência a obrigação do Tesouro Nacional, a OTN, que não existe mais, o que gera dificuldades de interpretação.
7: Essa regra já existia, só que como ele estava estipulado, referenciado em cima de um título do governo, que era a antiga OTN, e como a OTN não existe mais, não existia mais a referência de até quanto poderia ser pago de forma imediata para a viúva, ou para o viúvo, ou para o filho. Então isso impedia a evolução e a facilidade e a rapidez da transferência desses recursos de uma conta para a conta do herdeiro. E isso é facilitado agora.
6: Além disso, a proposta altera o Código de Processo Civil para estabelecer que o juiz não poderá negar o pedido de gratuidade da justiça apenas com base na renda de um herdeiro ou na posse de um imóvel. O projeto, que busca atualizar o limite a ser retirado por herdeiros em cadernetas de poupança e outras aplicações no valor até 40 salários mínimos, segue em análise na Comissão de Constituição e Justiça. Da Rádio Câmara de Brasília, Júlia Lopes.
0: Economia.
2: A Câmara aprovou proposta que garante imunidade tributária aos templos religiosos e suas entidades filantrópicas, também sobre tributos incidentes no consumo de bens e serviços. Marcelo Crivella, do Republicanos do Rio de Janeiro, afirma que a medida regulamenta um direito já previsto na Constituição.
8: Essa é a grande, eu diria, notícia para os templos religiosos, é fazer com que a imunidade prevista na Constituição Federal se torne realidade com relação aos tributos que incidem no consumo de bens e de serviços. Essa PEC foi aprovada no plenário com 385 votos favoráveis, 93 votos contrários e 7 abstenções. Portanto, teve ampla maioria.
1: Na opinião de Marcelo Crivella, a medida pode reduzir os custos de igrejas e instituições beneficentes na aquisição de equipamentos e insumos utilizados em atividades religiosas, assistenciais e sociais. A proposta agora será analisada pelo Senado.
0: Eleições.
2: Depois de ser aprovado na Comissão de Constituição e Justiça, o projeto que aumenta o prazo para transferência de domicílio eleitoral está pronto para ser votado pelo plenário da Câmara.
1: A proposta também altera as regras para comprovação de vínculo com a localidade, como informa a repórter Silvia Munhato.
9: A Comissão de Constituição e Justiça da Câmara aprovou o projeto que amplia de 150 para 180 dias antes das eleições o prazo final para o pedido de transferência do domicílio eleitoral. Pelo texto, o tempo de residência mínima no novo município também muda de 3 para 6 meses. A deputada Júlia Zanatta, do PL de Santa Catarina, relatora do texto, foi favorável à mudança.
10: A prática do turismo eleitoral, a transferência fraudulenta de domicílio com fins meramente eleitoreiros, constitui uma burla que corrói a representatividade democrática e a soberania popular em sua dimensão municipal. O voto é o exercício de soberania localizado e a fraude de domicílio rompe o nexo da pertinência essencial entre o eleitor e a comunidade política local, cujos rumos ele pretende definir.
9: A proposta também altera a forma de comprovação de vínculo com a localidade. Será exigida a apresentação de comprovante de residência oficial em nome do eleitor, como contas de água, luz, gás, telefone fixo ou correspondência oficial de órgãos governamentais. A lei atual permite a comprovação por meio de declaração do próprio eleitor ou outros meios que forem considerados convincentes pelo juiz eleitoral. Da Rádio Câmara de Brasília, Silvia Munhato.
0: Desenvolvimento Regional.
2: Rodrigo Hollenberg, do PSB, teme que o empréstimo de 6 bilhões de reais feito pelo governo do Distrito Federal para cobrir o rombo do Banco de Brasília, no caso Master, comprometa a saúde e a educação públicas. Por isso, o deputado acionou a justiça em defesa de crianças e famílias atípicas.
11: Nós, então, oficiamos ao Ministério Público do Distrito Federal e Territórios, solicitando que determine que o governo do Distrito Federal faça concurso para orientadores educacionais para que essas crianças, esses jovens com deficiência possam ser acolhidos adequadamente na rede pública de educação do Distrito Federal. Do mesmo modo, nós estamos solicitando ao governo do Distrito Federal que realize a contratação de médicos, de enfermeiros, de técnicos de enfermagem que possam garantir o atendimento a essas famílias.
1: Presidente da Comissão de Defesa dos Direitos das Pessoas com Deficiência, Rodrigo Hollenberg, relata o drama de famílias atípicas sem atendimento adequado e lamenta a falta de concurso para orientadores educacionais no Distrito Federal desde 2017.
0: Previdência.
2: O tempo para a aposentadoria de policiais militares e bombeiros poderá ser reduzido. Uma proposta aprovada pela Câmara permite que os estados e o Distrito Federal editem leis locais para diminuir esse prazo. Confira na reportagem de Maria Neves.
12: Aprovado na Comissão de Constituição e Justiça da Câmara dos Deputados, projeto que reduz o tempo de serviço de policiais e bombeiros militares para ter direito à aposentadoria integral, pode seguir para o Senado. Pela proposta, os estados poderão editar legislação própria para reduzir em até 5 anos o tempo mínimo de exercício na função para receber proventos integrais. O autor do projeto, deputado Júnior Amaral, do PL Mineiro, argumenta que a medida busca trazer justiça para policiais e bombeiros militares que trabalham em condições difíceis e são pouco valorizados.
13: Os profissionais de segurança pública no Brasil já sofrem com falta de retaguarda jurídica, já sofrem com falta de logística adequada para trabalhar, já sofrem com baixos salários. Então essa questão da previdência é algo mínimo que a gente pode fazer aqui na Câmara dos Deputados para impedir que esses homens e mulheres sejam ainda mais desprestigiados, como infelizmente são historicamente no nosso país.
12: Atualmente, a lei exige 35 anos de serviço para militares receberem a aposentadoria com valor integral. Desse tempo, pelo menos 30 anos devem ser em atividades militares. Com o texto aprovado, o período mínimo de atividade militar poderá cair de 30 para 25 anos. Na regra de transição vigente, militares que ingressaram no cargo há mais tempo antes de 2020 e ainda não cumprem os requisitos, têm de contar pelo menos 25 anos de serviço militar, mais um pedágio. Eles devem trabalhar mais 4 meses para cada ano que falta. A proposta também permite que os estados reduzam esse tempo de pedágio para 20 anos por lei local. Da Rádio Câmara de Brasília, Maria Neves.
1: Tarcísio Mota, do PSOL do Rio de Janeiro, apresentou projeto que estabelece regras para a aplicação de recursos dos regimes próprios de previdência dos servidores públicos. A proposta busca reduzir os riscos nas aplicações financeiras e aumentar a segurança do dinheiro destinado às aposentadorias.
14: Nós não podemos deixar que os institutos de previdência e os governos apliquem os recursos dos servidores em bancos que não têm condições de garantir a liquidez e garantir a rentabilidade e garantir que esses recursos não serão perdidos. Então a proposição desse PLP é de que os institutos de previdência de cada município brasileiro e dos estados brasileiros, eles tenham um limite que 80% dos recursos dos servidores sejam obrigatoriamente aplicados em títulos que estão lastreados no Tesouro Nacional e em bancos públicos que dão garantia de que esse recurso não será perdido. E os demais 20% sejam aplicados em critérios muito rígidos de solidez dessas instituições financeiras.
2: Segundo Tarcísio Mota, a medida evita perdas em aplicações de alto risco e garante maior segurança aos recursos descontados de cada servidor. Ele argumenta ainda que o texto reduz a influência de interesses políticos e financeiros na gestão dos fundos previdenciários dos servidores.
0: Habitação.
1: Padre João, do PT de Minas Gerais, defende a aprovação de projetos que incentivam cooperativas habitacionais a participarem do Minha Casa Minha Vida. Ele avalia que a contribuição dessas entidades pode ampliar o acesso à casa própria com unidades mais acessíveis e de melhor qualidade.
15: Então temos que continuar avançando e avançando também com a nossa relatoria, com o projeto de lei que garanta a autogestão. Ou seja, além da responsabilidade e disposição de estados, do Distrito Federal e municípios, a sociedade civil organizada em forma de entidade ou cooperativa poder não só construir as moradias na forma de autogestão, mas também outros equipamentos importantes para a comunidade.
2: Padre João observa que o déficit habitacional atinge quase 5 milhões e 700 mil famílias no país. Ele afirma que a autogestão dá segurança jurídica a experiências já existentes e permite incluir equipamentos comunitários nos empreendimentos habitacionais.
0: Segurança Pública.
1: A Câmara aprovou proposta que transforma em lei o atendimento a brasileiras no exterior. Saiba mais sobre o assunto na reportagem de Paula Bittar.
9: A Comissão de Constituição e Justiça da Câmara aprovou uma proposta que transforma em lei a política de atendimento a brasileiras que vivem no exterior por meio dos Espaços da Mulher Brasileira. A iniciativa, desenvolvida pelo Ministério das Relações Exteriores em consulados brasileiros, oferece orientação e apoio especializado com prioridade a mulheres em situação de vulnerabilidade. Entre os objetivos da política estão o combate à violência doméstica, a orientação sobre direitos e o apoio à capacitação profissional, ao empreendedorismo feminino e ao aprimoramento educacional. O texto aprovado também prevê que o atendimento poderá contar com profissionais especializados e instituições parceiras em áreas como imigração, direito de família, legislação trabalhista e previdenciária, apoio psicológico e capacitação linguística, educacional e financeira. A proposta estabelece que a implantação dos espaços da mulher brasileira ocorrerá de forma gradual, conforme a avaliação do Itamaraty. A prioridade será dada às localidades onde houver maior necessidade de reforço do atendimento às mulheres, conforme a disponibilidade de orçamento, funcionários e de espaço físico nas repartições consulares. De acordo com dados do Ministério das Relações Exteriores, a rede consular brasileira realizou 1.556 atendimentos a brasileiras vítimas de violência doméstica e de gênero no exterior em 2023. Segundo a relatora na comissão, deputada Maria do Rosário, do PT do Rio Grande do Sul, o projeto garante a segurança jurídica de uma prática que o Itamaraty já desenvolve com sucesso.
16: Os objetivos específicos da criação deste espaço da mulher brasileira é o combate à violência doméstica, é a defesa das imigrantes contra a discriminação e a orientação a elas para a salvaguarda dos seus direitos humanos, é garantir a sua capacitação, o apoio ao empreendedorismo feminino, o apoio ao respeito, o aprimoramento educacional. Então, estas mulheres brasileiras que vivem no exterior passarão a ter um apoio maior dentro dos consulados como mulheres. E esse trabalho, sinceramente, será muito importante para a valorização dessas mulheres e tranquilidade das suas famílias que se encontram aqui no Brasil.
9: O projeto que transforma em lei a política de atendimento a brasileiras que vivem no exterior por meio dos espaços da mulher brasileira já pode ir diretamente para o Senado, a menos que haja recurso para votação antes pelo plenário da Câmara. Da Rádio Câmara de Brasília, Paula Bittar.
0: Meio Ambiente.
2: Delegado Palumbo, do Podemos de São Paulo, é autor de projeto de lei que aumenta a punição para quem maltratar animais. O deputado explica que a proposta eleva a pena máxima de prisão dos atuais 5 para até 12 anos para os condenados por esse tipo de crime.
14: Nós estamos lutando. O meu projeto estipula uma pena de até 12 anos de cadeia. O indivíduo que maltrata um animal tem que ficar encarcerado, de preferência trabalhando para pagar o próprio sustento. É assim que a gente trata criminoso, gente desalmada, que não tem coração, que maltrata os animais. Se esse projeto for aprovado, eu espero que seja, nós estamos lutando para isso, o criminoso que maltratar animal vai ficar 12 anos enjaulado, que é onde ele tem que ficar.
1: Delegado Palumbo argumenta que a legislação atual não consegue manter presos os autores de maus tratos. O parlamentar também destaca sua atuação em defesa da causa animal e cita outras iniciativas apresentadas por ele ao longo da vida pública.
0: Esta é
2: termina agora o jornal Câmara dos Deputados, produzido pela Rádio Câmara, com trabalhos técnicos de Everson Urani e a apresentação de José Carlos Andrade.
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